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1: Estamos de volta, Love Songs, aqui na programação by Educativa FM 101,9. Na sua companhia, Deco Lopes. Seguimos agora ao som de Air Supply. Vamos ouvir I Can Wait Forever. Boa noite.

0: E fechamos esta segunda hora da programação do Love Songs desta noite. Nós ouvimos Paul Delph, All My Own. Ouvimos antes Phil Collins, I Wish the World Rained Down. Daqui a pouco voltamos com mais músicas para você.
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0: Estamos de volta com a última hora da programação do Love Songs desta noite. Na sua companhia, Deco Lopes. Seguimos agora com Whitesnake. Vamos ouvir Is This Love? Boa noite.

0: Swing Out Sister, fechando o Love Songs desta noite, nós ouvimos Forever Blue. Ouvimos antes The Cars, nos vocais de Benjamin Orr com Drive. E assim vamos encerrando o Love Songs. Eu, Deco Lopes, vou ficando por aqui e mais uma vez agradecendo o carinho da sua audiência. Até o nosso próximo encontro. Boa noite. 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

o amor, as paixões, suas memórias afetivas, seu Brasil modernista e seu forte sentimento nacional. Guilherme de Almeida aí está. Ele é o maior poeta campineiro de todos os tempos. Foi mesmo considerado príncipe dos poetas brasileiros e um dos maiores expoentes da língua portuguesa. Nasceu em 1890, filho do jurista e professor de direito Estevão de Almeida. Fez o ginásio na Escola Culto à Ciência, depois estudou na Faculdade de Direito de São Paulo. Entrou na imprensa, foi cronista social e crítico de cinema, redator de O Estado de São Paulo, diretor da Folha da Manhã e da Folha da Noite. A carreira literária teve início com a publicação do livro Nós, em 1917. Participou da Semana Modernista de 22, ao lado de Oswald de Andrade, Mário de Andrade, Alcântara Machado e Graça Aranha. Escreveu poemas, haicais, ensaios e foi tradutor de Paul Geraldi, Charles Baudelaire, Sófocles e Jean-Paul Sartre. Combatente na Revolução Constitucionalista de 1932, Guilherme de Almeida escreveu a letra do hino constitucionalista, da canção do Expedicionário, além do hino da televisão brasileira, executado na primeira transmissão da Rede Tupi. Guilherme de Almeida faleceu em São Paulo em julho de 1969. A cidade de Campinas homenageou seu poeta, dando seu nome a uma praça no centro da cidade e a uma rua no distrito de Souzas. O Minuto da Memória Campineira tem produção e apresentação de Celso Bodstein, realização da Rádio Educativa com apoio da Academia Campinense de Letras de Campinas. Até a próxima!

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5: Boa noite, ouvinte. Eu sou Danilo Fernandes e este é o Conexão Regional, programa da Rádio Educativa dedicado aos músicos de Campinas e região. Aqui nós tocamos os cantores, cantoras, compositores, compositoras e instrumentistas que nasceram na região de Campinas ou vivem aqui já há muitos anos, estão radicados aqui. O primeiro bloco do programa de hoje nós vamos dedicar a pianistas que nasceram ou viveram aqui em Campinas, ou vivem ainda em Campinas, até os dias de hoje. Campinas tem uma tradição no piano desde a época do século XX.

XIX, né, também no início do século XX, com Stellinha Epstein, Ana Stella Schick. Mais recentemente, tivemos aqui grandes pianistas como Fernando Lopes, temos a Sônia Rubinski, campineira, que vive na França, mas que está sempre se apresentando aqui em Campinas. A mãe vive aqui, tem um irmão que vive aqui também, então a Sônia está sempre por aqui. O professor Maurício Martin, da Unicamp, que também tem uma carreira aí como concertista e como professor, e outros pianistas jovens que ainda estão aí se formando, mas Campinas tem uma tradição no piano. Nós vamos começar então este primeiro bloco ouvindo o pianista Fernando Lopes interpretando a grande valsa de bravura composta pelo campineiro Antônio Carlos Gomes. O Fernando Lopes, pianista carioca, que surgiu para o Brasil nos anos 50, foi aluno de Arnaldo Estrela e apareceu junto com Nelson Freire. E ganharam um concurso, né, ficaram entre os melhores colocados do concurso no Rio de Janeiro, nos anos 50, junto com Arthur Moreira Lima, e aí foram estudar na Europa, depois voltaram. O Fernando viveu alguns anos na Bahia, foi professor da Universidade Federal da Bahia, diretor lá do curso de música, depois veio para Campinas em 75 e ficou na Unicamp até o início dos anos 2000, quando se aposentou, e tinha uma longa participação aqui com a Sinfônica de Campinas, gravou inclusive os 5 concertos de Villa-Lobos com a Sinfônica de Campinas em 1984. Carlos Gomes tem uma produção majoritariamente de óperas e de canções, mas ele compôs algumas coisas para piano. Fernando Lopes gravou em 1980 o LP O Piano Brasileiro de Carlos Gomes, que foi reeditado em 97 como CD. Desse CD nós vamos ouvir a grande valsa de bravura de Carlos Gomes. Do professor Maurício Martin, professor de piano da Unicamp, que gravou em 2007 o CD Haydn, Chopin, Villa-Lobos e Lorenzo Fernandes, nós vamos ouvir o Noturno, Opus 32, de Frédéric Chopin. E da pianista campineira Sônia Rubinski, vamos ouvir uma homenagem a Chopin, Noturno, composta por Villa-Lobos, que ela gravou no CD Villa-Lobos Piano Music, volume 1, em 2005. Estes três pianistas, então, no primeiro bloco do programa, e voltamos em seguida.

Nós ouvimos aqui no Conexão Regional os pianistas Sônia Rubinski interpretando a homenagem a Chopin Noturno, de Villa-Lobos, Maurício Martin com o Noturno Opus 32, de Frédéric Chopin, e Fernando Lopes com a Grande Valsa de Bravura, de Carlos Gomes. Neste segundo bloco, vamos ouvir alguns duos de cantoras e instrumentistas. Começamos com a cantora Ana Salvani e o violonista Eduardo Lobo, com a cantiga de Amigo, de Elomar Figueira Melo, que eles gravaram no CD Canção do Amor Distante, de 2017. Em seguida, Patrícia Gatti, que é cravista, e Ricardo Matsuda, que é violeiro, com Milagre dos Peixes, de Milton Nascimento e Fernando Brant, do CD O Cravo e a Rosa. E Isabel Padovani, cantora campineira, e Ronaldo Sagiorato, contrabaixista gaúcho, com Na Virada da Costeira, de Chico Saraiva e Paulo César Pinheiro, do CD Aquelas Coisas Todas, de 2015. Vamos ouvir esses três e voltamos em seguida.

Nós ouvimos aqui no Conexão Regional a cantora Isabel Padovani e o contrabaixista Ronaldo Saggiorato com Na Virada da Costeira, a cravista Patrícia Gatti e o violeiro Ricardo Matsuda com Milagre dos Peixes e Ana Salvani e Eduardo Lobo com Cantiga de Amigo. Neste terceiro bloco, vamos dar espaço aqui para os grupos também musicais de Campinas, como o Ungambicula. O Ungambicula é uma cooperativa cultural, artística, que fica lá em Barão Geraldo, que tem uma inspiração indiana, mas também de outras mitologias do mundo. O termo Ungambicula é um termo dos aborígenes australianos, seriam seres que nasceram e vieram de dentro da Terra para povoar o planeta. E o Ungambicula tem uma banda, e essa banda já gravou diversos CDs. Nós vamos ouvir o CD mais recente, Mundo Novo, de 2015, a música Pica-Flor, de Kaliane Dassi. Depois vamos ouvir o Fernando Baeta, Vinadhar Avasupren, que faz parte do grupo Ungambicula, mas que gravou o CD Rudaya, O Silêncio da Alma, em 2007, CD solo. Vamos ouvir a música Lakshmi Jaya, de Pavitra Shakti Shankar. E encerrando este bloco, o Rodrigo Duarte, cantor, compositor campineiro, que é amigo do Fernando Baeta. O Fernando, inclusive, fez a direção musical do CD Vias de Encontro, de 2014, do Rodrigo Duarte. Nós vamos ouvir o Rodrigo cantando composição própria dele, Quadro da Noite. Vamos ouvir essas três e voltamos em seguida.

Nós ouvimos aqui no Conexão Regional o cantor e compositor Rodrigo Duarte com o Quadro da Noite, do próprio Rodrigo, Vinadara Vasuprem com Lakshmi Yaya, de Pavitra Shakti, Shankar, e o grupo Ngambicula com Pica-Flor, de Kalyani Dasi. Neste quarto bloco, vamos ouvir alguns cantores de Campinas, começando com Diego Moraes, cantor que nasceu em Santa Bárbara do Oeste, viveu muitos anos aqui em Campinas e hoje está sempre aí circulando por São Paulo, Rio, Estados Unidos, México, Piracicaba. E o Diego Moraes gravou em 2010 o CD Meus Ídolos, resultado do programa Ídolos, do qual ele foi vice-campeão. E nós vamos ouvir Lembrei, de Maurício Bahia e Gabriel Moura, na voz do Diego Moraes. Em seguida, o cantor campineiro Fernando Curti, com Samba para Toquinho, do CD Por Amor ao Samba, de 95. E o Guga Costa, com História de Pescadores, de Dorival Caymmi, do CD Delírico Mundo Oceano, de 2012. Vamos ouvir esses três e voltamos em seguida.

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1: Educativa FM, meia-noite e 5 minutos.

Nós ouvimos aqui no Conexão Regional o cantor Guga Costa com História de Pescadores, o cantor Fernando Curti com Samba pra Toquinho e Diego Moraes com Lembrei. Neste quinto bloco vamos ouvir alguns grupos de samba de Campinas, começando por um grupo mais recente, formado há alguns anos por jovens músicos ligados à Unicamp, que é o Mayra Guedes e os Baluartes. Nós vamos ouvir a composição autoral do grupo Nó, uma composição do Diogo Nazaré, que faz parte do Mayra Guedes e os Baluartes, que eles gravaram no CD Sambas Contemporâneos de 2016. Em seguida, o quarteto de cordas vocais, formado pelo Adriano Dias nos vocais e violão 6-7 cordas, o Alessandro Dias nos vocais, a Gogô e Cuica, o Del Pitt nos vocais e pandeiro e o Rodrigo Duarte nos vocais, palmas e surdo, interpretando Juízo Final de Nelson Cavaquinho e Elcio Soares, que eles gravaram no CD Pra Cantar a Batucada, de 2014. Depois, para encerrar esse bloco, o grupo Casa Caiada, formado pelo Silo Sotil na voz e pandeiro, José Siqueira na voz e violão, Tio Beiço na voz, cavaco, repique de anel, Leôncio Souza no surdo, Ed no repique, rebolo, tamborim e pandeiro e o Bruno Sutil na cuíca e tamborim, interpretando Parangolé do Samba, de Fábio Sampaio, Rodrigo Sencial e Silo Sotil, do CD Casa Caiada, de 2011.

Nós ouvimos aqui no Conexão Regional a banda de Itatiba, Namoradeira, com Rosa da Tradição. Antes, o Tião Mineiro, com Folia de Reis, de domínio público, e Sinhá Rosária, com Samba Lenço Rural Paulista, também de domínio público. Neste sétimo bloco, ouvimos algumas músicas de uma cantora e de grupos da qual ela participa, que é a Andréia dos Guimarães, uma excelente cantora, que fez graduação e mestrado em música aqui na Unicamp, e lançou em 2015 seu primeiro CD solo, onde ela se acompanha ao piano. Deste CD, que se chama Desvelo, nós vamos ouvir a música Começar de Novo, de Ivan Lins e Vitor Martins. Depois nós vamos ouvir o Garimpo Quarteto. O Garimpo Quarteto é formado pelo André dos Guimarães na voz, o Breno Ruiz no piano, o Everton Barba na bateria e o Felipe Brizola no baixo. Eles gravaram o CD Garimpo em 2009. Desse CD nós vamos ouvir a música Acontece, de Cartola. Fechando este bloco, o grupo Conversa Ribeira, formado pelo André dos Guimarães na voz, o Daniel Miller no piano e acordeon e o João Paulo Amaral na viola caipira e voz, que gravaram seu primeiro CD em 2006, Conversa Ribeira. Já lançaram mais dois CDs depois desse, mas deste primeiro CD nós vamos ouvir Rei do Gado, de Teddy Vieira. Vamos ouvir essas três e voltamos em seguida.

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Nós ouvimos aqui no Conexão Regional os grupos Conversa Ribeira, com a música Rei do Gado, de Teddy Vieira, Garimpo Quarteto, com Acontece, de Cartola, e a cantora Andréa dos Guimarães, com Começar de Novo, de Ivan Lins e Vitor Martins. Neste oitavo bloco, continuamos ouvindo cantoras aqui de Campinas. Uma cantora que se mudou há alguns anos aqui para Campinas é a Rônia Marques, e nós vamos ouvir do CD Mensageiro da Paz, que ela gravou em 2016, a música Júpiter, da própria Rônia. Em seguida, a cantora campineira Isabel Padovani, com Tudo Teu, de Fred Martins e Marcelo Diniz, que ela gravou no CD Mosaico, de 2008. E a cantora Helena Porto, com Nossos Altares, do campineiro Rodrigo Duarte, que ela gravou no CD A Cidade e Seus Compositores, em 2012. Vamos ouvir essas três e voltamos em seguida.

Nós ouvimos aqui no Conexão Regional as cantoras Helena Porto com Nossos Altares, de Rodrigo Duarte, Isabel Padovani com Tudo Teu, de Fred Martins e Marcelo Diniz, e Rônia Marques com a música Júpiter, composição da própria Rônia Marques. Neste nono bloco do programa de hoje, Conexão Regional, programa dedicado aos músicos de Campinas e região, continuamos ouvindo cantoras aqui de Campinas. A Carol Ladeira, uma cantora que também é professora, produtora cultural, gravou em 2017 seu mais recente CD, O Mar de Vento. Deste CD nós vamos ouvir a música Tempo Destino, do Nilson Chaves e do Vital Lima. A cantora, acróbata Ieda Cruz, gravou em 2011 o CD Decote. Deste CD nós vamos ouvir a música 5 Minutos Blues, composição da própria Ieda Cruz. E a Anabela Leandro, que é do núcleo de samba Cupinzeiro, mas tem uma carreira solo também, gravou em 2008 seu primeiro CD solo, Cidade das Noites. Deste CD nós vamos ouvir a música O Mar e o Amor, de Renato Martins e Roberto Didio. Vamos ouvir essas três e voltamos em seguida.

Nós ouvimos aqui no Conexão Regional as cantoras Anabela com Mário Amor, de Renato Martins e Roberto Didio, Ieda Cruz com 5 Minutos, Blues, da própria Ieda Cruz, e a Carol Ladeira com Tempo Destino, de Nilson Chaves e Vital Lima. Neste décimo bloco do Conexão Regional, programa que toca os músicos de Campinas e região, nós vamos ouvir alguns quartetos formados, instrumentais formados por músicos de Campinas. A gente vai começar ouvindo o Pé de Pano Quarteto, que é um grupo formado pelo trompetista Clesley Bueno Brandão, mais conhecido como Pé de Pano. Ele toca trompete e flugelhorn, o João Casimiro na bateria, o Gustavo de Medeiros na guitarra e o Ramon Del Pino no contrabaixo. Este Pé de Pano Quarteto gravou em 2017 o CD Primeiramente, com todas as composições do Pé de Pano, Clesley. Nós vamos ouvir uma chamada Pop Night. Depois nós vamos ouvir o grupo Hot Jazz Club, formado pelo meu amigo Hernani Teixeira, no violino e direção musical, Marcelo Modesto no violão cigano, Fernando Saifart no violão cigano e Gilberto De Silos no contrabaixo acústico, eles que fazem o chamado jazz manouche, jazz cigano. Eles lançaram em 2016 o CD Chama. Deste CD nós vamos ouvir a faixa Zé Swing, uma composição do Hernani Teixeira. E fechando este bloco, nós vamos ouvir o grupo 4x0, que é um excelente grupo instrumental formado aqui em Campinas há quase 20 anos, pelos músicos Eduardo Lobo, Danilo Penteado, Daniel Miller e Lucas da Rosa. O Lucas da Rosa, infelizmente, faleceu em 2009, e ele era o baterista do grupo, e depois disso o Lucas Casácio passou a tocar bateria no grupo. Então hoje o 4x0 é formado pelo Lucas Casácio na bateria, o Daniel Miller no piano e acordeon, Eduardo Lobo na guitarra e violão e Danilo Penteado no baixo elétrico e acústico. Eles gravaram em 2010 o terceiro CD do grupo, chamado Alegria, já estão no quarto CD. E desse CD nós vamos ouvir um trecho da suíte Retratos, de Radamés Inátaly, que é o movimento Chiquinha Gonzaga. Vamos ouvir esses três quartetos, então: Pé de Pano Quarteto com Pop Night, de Clesley Bueno Brandão, Hot Jazz Club com Zé Swing, de Hernani Teixeira, e 4x0 com o movimento Chiquinha Gonzaga, da suíte Retratos, de Radamés Inátaly. E voltamos em seguida para encerrar o programa de hoje.

0: Nós ouvimos aqui no Conexão Regional os quartetos campineiros 4-0, com o movimento Chiquinha Gonzaga da suíte Retratos, de Radamés Inátaly, do CD Alegria, Hot Jazz Club com Zé Swing, de Hernani Teixeira, do CD Chama, e Pé de Pano Quarteto com Pop Night, de Clesley Bueno Brandão, do CD Primeiramente. Pois bem, esta edição do Conexão Regional vai ficando por aqui. O Conexão Regional é apresentado por mim, Danilo Fernandes, todos os dias, das 11 da noite às 2 da manhã, e nós voltamos a partir das 11 da noite com mais uma edição do Conexão Regional com o melhor da música produzida em Campinas. Valeu pela audiência, até às 11 da noite.
1: 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FM, 1 hora e 56 minutos.

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5: Bom dia, Campinas! Bom dia, região metropolitana de Campinas. Bom dia, sul de Minas, norte de Minas. Bom dia, Brasil. Está começando mais um Bom Dia Viola, aqui na Rádio Educativa de Campinas, FM 101,9. Conectada com Campinas e com você. Bom dia, gente boa da roça e da cidade. Aqui quem fala é Edis Cruz. E esta é a nossa abertura do nosso programa. Dizer que você é especial. E antes de qualquer coisa, queremos elevar os nossos pensamentos a Deus e fazer a nossa oração agradecendo. Senhor, de mansinho, lá fora o galo já cantou 3 vezes. E o dia vem rompendo com o cheiro da terra molhada. Antes de eu pulsar, né, puxar o primeiro acorde, quero agradecer, Senhor. Agora, obrigado por mais esta madrugada, por me dar fôlego e a memória. Porque sem memória não tem moda de viola, não tem mesmo, né, Pai? Agradeço por cada ouvinte que, assim como eu, pegou no cabo da enxada ou no volante do caminhão, mas tirou um tempinho para me escutar. Vocês que acordam para a lida, que põem o café para passar, que beijam os filhos antes de sair, é por vocês que a viola geme e chora e sorri também, viu? Obrigado por me fazerem companhia nesta hora fria, né? É do dia, quando a cidade ainda boceja e o campo já está de pé. Peço que o Senhor abençoe cada casa ligada neste sinal, que está sozinho, que sinta um quentinho no peito, quem está triste, que a viola sirva de consolo, né, de colo, quem está cansado, que encontre aqui um descanso breve, como uma sombra de pé de pé na hora da sesta, né, daquela hora de dar aquela dormida gostosa. Perdoa as nossas falhas na minha voz, às vezes, Senhor, e nos meus dedos, eu só aprendi, mas canto de coração aberto, que cada moda que eu tocar seja com um terço rezado, com uma prece curta que sobe devagar para o céu. Derrama a tua paz sobre caminhos, sobre as estradas de chão, sobre os bairros distantes, sobre as varandas e as cozinhas, Senhor. E quando esse programa acabar, Que a palavra do Senhor fique plantada, que a bênção se espalhe como um orvalho de manhã, leve, fresca e fiel. Agradeço de novo, meu Deus, agradeço a você, meu ouvinte fiel, que me ajuda a não cantar sozinho, viu? Em nome de Jesus, que ensinou que o reino é feito de coisas simples, como um violão, uma amizade e um bom dia. Amém. E bem-vindos ao Bom Dia Viola. Violão, uma amizade e um bom dia. Amém. E bem-vindos ao Bom Dia Viola. Bom dia.

0: Você que está acordado, diga amém. Bom dia. Eu que resolvi abrir esse programa desse jeito, porque o Adriano de Cosmópolis, ele está sempre aqui com a gente. Ele chega cedinho e pede Chitãozinho e Chororó, Ave Maria. E bom dia, Adriano. Ele fala assim: vim desejar uma ótima sexta, uma ótima quarta-feira para você. E para nós também, com muita saúde e paz. Aí ele pediu Chitãozinho e Chororó. E manda um abraço pro irmão dele, o Francisco. Ô, Francisco, um abração para você, viu? O Adriano de Cosmópolis. Não, estamos ao vivo aqui, viu? Eu quero aproveitar e mandar um bom dia carinhoso também pro meu amigo Paulo Roberto. Paulo é o primeiro a chegar, viu, gente? Primeiro, 2h40 já mandou mensagem aqui, já abriu as porteiras da rádio, tá sempre aqui mandando um bom dia carinhoso. O Jorge Bonfá, como esses dias tem sido frio, né? Ele tem acordado cedinho e falou assim, diz, bom dia, já chegou junto com o Paulo Roberto aqui. Falou, bom dia, viu? Levantei para abrir a porteira e voltei a dormir, tá? Bom dia, Jorge, obrigado pelo carinho, viu? Pelo menos você já abriu a porteira da rádio e já deixou aberto para nós, pro povo chegar, né? Aí meu amigo querido aqui, o José Dantas também já chegou aqui e falou, diz, toca o pescador catireiro, cacique pajé. Ô, meu amigo, vou tocar sim, deixa comigo. Bom dia para você também, que o Senhor Deus esteja no seu dia. Abençoando todas as suas coisas aí, viu, Zé? Obrigado pelo carinho de sempre. Quero mandar um bom dia carinhoso também pro meu amigo Adilson Firmino. Ô, Adilson, obrigado pelo carinho, viu? Sempre com a gente aqui, todas as manhãs. Sempre bom receber a sua audiência, viu? Sempre bom receber você aqui com a gente, fazendo companhia aqui pra gente todas as manhãs, viu? Obrigado pelo carinho, viu, Adilson? Abençoado dia seja para você também, viu? Meu amigo Tonhão, ô Tonhão, bom dia, seja bem-vindo mais uma vez aqui no nosso Bom Dia Viola.
1: Com Campinas e com você.
2: Bom dia, Dir.
0: Bom dia.
1: Boa da roça e da cidade.
2: Hoje, 13 de maio, dia de Nossa Senhora de Fátima.
0: Opa, eu ia falar dela já.
2: Manda pra nós aí. Lamento de um peão.
1: Antes de qualquer coisa,
2: manda pro Batata, Garrucha, Sabião, Zé Cavalo, Graziello, Paulinho de Indatuba, Rony de Indatuba.
0: É isso.
2: Eu acho que o Toninho lá deve ser paranaense, viu? Se eu não me engano. Viu?
0: Eu acho que sim.
2: Tenha um bom dia para vocês aí.
0: Bom dia para você também, Tonhão. Obrigado pelo carinho.

0: dia carinhoso também vai para o José Matias. O José está sempre com a gente aqui. Falou, Deus, que Deus abençoe cada momento do seu dia e te conceda paz, alegria e muitas bênçãos. Bom dia, Zé. Seja bem-vindo.
1: Bom dia, De Cruz.
0: Bom dia.
1: Que ótima. Não sei se é quarta-feira hoje, estou bem perdido.
0: Hoje é quarta-feira.
1: Quarta-feira, que Deus abençoe todo mundo sempre.
0: Amém.
1: Que Deus proteja você e toda a sua família.
0: Amém.
1: Toca a música do Zezé do Camargo, Menina Veneno.
0: Opa.
1: Tenha um bom dia abençoado.
0: Para você também.
1: Me desculpe se eu errei aí, tá bom?
0: Não, imagina.
1: Um abraço, fica com Deus aí.
0: Eu também estava perdido hoje de manhã, acordei tão cedo que eu fiquei perdido sem saber. É, isso aí. Quero mandar um bom dia carinhoso pro Theo. Ô, Theo, bom dia, meu amigo. Toca aí, ele falou assim, toca pra ela e pra mim, Rick Renner. Tenha uma ótima quarta-feira abençoada pra você também, viu? Que Deus abençoe você, viu? É, um bom dia carinhoso também vai pro Zibim, né, Zibim? Bom dia.
2: Bom dia, Educativa.
0: Bom dia.
2: Falta 4 para as 2.
0: Eita, você tá acordando muito cedo, Zibim.
2: Logo começa o lounge.
0: É, o lounge já foi. Agora nós estamos no Bom Dia Viola.
2: Amém. Bom dia, Educativa. Bom dia, Discluz.
0: Bom dia.
2: Bom dia, ouvintes da rádio. Bom dia, aos todos.
0: Isso.
2: Cheguei chegando para abrir as portas da sala, meu amigo.
0: Isso.
2: Bom dia, uma quarta-feira.
0: Amém.
2: Bom, meu amigo. Esse bicho chegou chegando, chegou para ficar, meu amigo. Mais um dia, uma quarta-feira.
0: Graças a Deus.
2: Deus abençoe essa programação, só um drogado a todos aí, Deus abençoe, mais um dia, meu amigo.
0: Amém.
2: Meu amigo. Cheguei pra ficar olhando por trás da sala, meu amigo.
0: Bom dia, Zibim, Deus abençoe,
2: bom,
0: viu? Bora, bom dia. Que
2: mano.
0: Que Deus abençoe seu dia, viu? Muito obrigado pelo carinho. O Adriano pediu aqui, oi, Edinho, já tocou a Maria, se possível, toca, tinha um carreiro, pardinho, irmão do Ferreirinha, deixa comigo que eu vou tocar pra você, viu? Aguenta aí, então, vou começar a tocar as modas pro povo. Daqui a pouquinho a gente volta para prosear. E daqui a pouquinho, agora são 4 horas e 14 minutos. Bom dia.

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1: Oh, coisa gostosa. Essa belíssima canção de Roberta Miranda, Luar do Sertão. Como é gostoso ouvir essa música. Bom dia.
0: 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Luar como é.
1: Bom dia para você que está chegando agora. Bom dia para você que acordou agora, não é, Jorge Bonfá? Bom dia, meu amigo. Tá frio amanhã, né? Gelada novamente. Esses dias de frio. É muito bom saber que você tá aí coladinho no rádio comigo, viu, Jorge? Amigo de todas as manhãs. Quero mandar um bom dia carinhoso também para minha amiga Edna. Hoje eu fiz uma oração primeiro, toquei umas modas e vim aqui, né? Agradecer esses meus amigos queridos que me abraçam todas as manhãs. Bom dia, Edna.
2: Bom dia, Edir. Ó, nós aqui ligadinha de novo.
1: Obrigado.
2: Pra variar, você já deve estar enjoado de ouvir
1: claro
2: a gente.
1: Claro que não.
2: Falar. Mas você faz parte agora, não adianta querer fugir. É muito bom ouvir vocês, ó, ainda mais ouvindo Menina Veneno, já ouvi as outras. Tá muito bom, muito
1: obrigado,
2: bom.
1: Obrigado, obrigado.
2: Um bom dia pra você, tá?
1: Pra você também.
2: Que Deus
1: também
2: te abençoe muito.
1: Amém.
2: E eu tô aqui.
1: Bom
2: firme
1: dia, minha querida Edna. Olha, você faz
2: um beijo.
1: Parte, beijo. Você faz parte dessa rádio, dessa família educativa. Adoro quando você tá aqui comigo todas as manhãs. É bom saber que a gente tem esse carinho, né? E recebe esse carinho gostoso de vocês todos os dias, viu? Você sabe que você pode ligar todo dia. Todos os dias. Às vezes, quando eu faço o programa assim, final de semana, que eu não venho durante a semana, que eu tiro folga durante a semana, eu sinto falta de vocês também. Então, não tem essa não. Pode ligar todos os dias aqui. É, acho que agradeço a Deus por cada ouvinte que me manda mensagem aqui. É muito prazeroso, viu, gente? Obrigado mesmo. Fico feliz demais de saber que vocês todos estão aí, né? É, me abraçando com esse carinho de todos vocês, viu? Obrigado. É muito bom saber que eu tenho a companhia de vocês todos os dias. E agradeço a Deus, né? Agradeço a Deus porque vocês me enchem com esse carinho todo, né, Edna? Eu acho que eu vou ficar chateado com você me ligando. Nossa, eu fico feliz demais. É, feliz demais de saber que você tá aí, né? É, me mandando mensagens, mandando o seu carinho. O que eu posso dizer? Nossa, eu só posso agradecer a Deus, né? Só agradecer a Deus, saber que você tá aí, né? Mandando mensagens para mim todos os dias. Deus te abençoe e te mantenha sempre na paz do Senhor Jesus Cristo, viu? Agradeço demais você, viu? Agora há pouco o Tonhão lembrou uma coisa bem gostosa. Hoje é dia de Nossa Senhora de Fátima, viu? Ei, gente, é isso aí, ó. Pra quem, todos os religiosos, né? É, Nossa Senhora de Fátima é conhecida como a Mãe e Rainha do Rosário. Sua festa é marcada pela forte devoção da Imaculada Coração de Maria. Olha só que bacana, viu? É, e também é lembrado o dia da fundação das Filhas de Maria Auxiliadora, a memória de Santa Maria Domingas Mazzarello. Então, para todos os católicos, que hoje seja um dia maravilhoso, viu? Para todos vocês aqui que professam da mesma fé. Então, o Tonhão acabou de falar para mim e ele falou assim: bom dia, vamos aproveitar porque Deus libertou nosso dia. Amém. Que Deus abençoe você, viu, Tonhão? Eu não posso deixar de mandar um bom dia carinhoso também lá para minha amiga, a Rosane, né? A Rosana está sempre aqui com a gente, coladinha no rádio. Todos os dias, eu tenho certeza que ela está ouvindo o nosso programa. Então, Rosane, um abraço para você, bem apertadinho nesse frio gostoso, né? Que o Senhor Deus continue iluminando a sua vida e todos aí que eu sei que você ama muito, essa família linda que você tem, viu? Deus abençoe vocês. Gente, meu amigo Araújo, mandou um abraço para ele também. Meu amigo Adilson. Ô, Adilson, já deve estar na porta da academia ou tá quase lá? Ou não vai para academia hoje? Diga para mim aqui, bom dia, meu irmão. Deus abençoe você e toda a sua família, viu? Quero agradecer a sua audiência. Preciso passar aí qualquer dia desse pra gente tomar um cafezinho junto, né? Ou treinar um pouquinho, pelo menos prosear um pouco, né? Ir pra prosear um pouquinho com você. Mas, ó, já fica o convite. Você que é um madrugador, quando tiver tranquilo, que acordou e não sabe muito bem o que vai fazer ou vai pra academia, sai da academia, vem aqui na rádio tomar um café comigo, será muito bem-vindo, viu? Você tá devendo essa visita aqui, viu, meu irmão? Deus abençoe você, viu? E todos vocês, né? Todos os meus ouvintes que estão aqui, que quiser tomar um café comigo, pode vir aqui, viu, gente? Avenida Andrade Neves, 2158, aqui do ladinho da Torre do Castelo, bem pertinho, viu? E o nosso telefone, o WhatsApp, é 19-994-780062. Vamos continuar com a nossa programação. Daqui a pouquinho a gente volta. Agora, 4h43. Bom dia!

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Educativa FM, 4 horas e 52 minutos.

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1: Vamos para uma pausa rapidinha e a gente volta já já. Agora, 5 horas em ponto. Bom dia.
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5: Nós somos a Educativa FM 101,9, conectada com Campinas e com você. Bom dia. Bom dia para você que está chegando agora. Bom dia para você que já acordou comigo às 4 da manhã, às 2h30, às 3 horas da manhã, me esperando aqui chegar. Bom dia. Quero agradecer a Deus pela terra, do céu, Senhor Deus das terras, dos céus e das veredas. Agradecemos por esse novo dia, Senhor. Agradecemos por cada ouvinte que madruga conosco, que acende o rádio antes do sol raiar e nos faz companhia nessa lida. Abençoa as famílias, os campos, as escolas, os hospitais, os caminhoneiros, os professores, os estudantes, os porteiros, os vigilantes, os médicos, todos que acordam cedo para aprender, né? Que a viola seja uma prece, que o canto seja união e que essa nossa rádio cumpra a sua missão de levar saber, fé e acalanto para você, viu? É isso aí, gente. Agradeço vocês de coração por essa companhia gostosa todas as manhãs aqui na Educativa. E se você quiser participar com a gente, quer mandar uma mensagem, quer mandar uma palavra de fé, uma palavra de amor para quem você ama, anota aí nosso WhatsApp e você se comunica com a gente através do 19 99478-0062. Vou repetir, 19 99478-0062. Você pode também acessar nosso site educativa.campinas.sp.gov.br, ou se preferir, baixe o nosso app lá na sua lojinha de aplicativo Educativa Campinas e leve nossa rádio para onde você quiser, na palma da sua mão. É isso aí, se você quiser vir tomar um cafezinho, pode vir. Estamos localizados aqui na Avenida Andrade Neves, 2158, aqui bem pertinho da Torre do Castelo. Você pode passar aqui e tomar um cafezinho com a gente, viu? Será muito bem-vindo. Meu bom dia carinhoso para todos vocês. Bom dia carinhoso para o Adalho. Oi, Adalho. Bom dia, meu irmão. Muito obrigado pela audiência. O Adalho está chegando aqui e falou, bom dia, Educativa. Bom dia, Adalho. Seja bem-vindo, viu? Que você continue conosco. Pode pedir moda também, viu? Meu querido Márcio Perandré, o Batata. Bom dia, meu querido. Com muita atividade, né? Estou vendo que seu pai tem feito muita propaganda do seu restaurante ali na Nossa Senhora de Fátima, a Cantina Bellini, né? E também do Pesqueiro do Batata, que está acontecendo muitos eventos lá, né, Batata? No próximo sábado vai acontecer um grande evento lá, né? É isso aí mesmo, dia 17, pagodão lá no Pesqueiro do Batata. Então aí, galera, você que gosta de samba, gosta de um pagode bom, vou falar para o Ari Costa, falar desse pagode que vai acontecer lá no dia 17, no próximo, das 14 às 18. O clima vai esquentar, viu? Daquele jeito. Vai ter muita coisa boa, viu? É muito petisquinho lá e é bom demais o pesqueiro, viu, gente? Aproveita e passa lá para prestigiar um amigo, Batata. O Tonhão pediu uma música do Sabiá e Platini. Tem sim, Tonhão. Vou tocar aqui para você. Ele falou, oi, disse, então, Sabiá, meus cunhados, Sabiá e Platini, vou tocar aqui para você já. O Renato Carvalho, como sempre, querido, manda mensagem carinhosa para gente. Ele disse que na vida é necessário ter três coisas. A humildade de não se sentir superior a ninguém, a coragem para enfrentar qualquer situação, a sabedoria para ficar quieto diante da estupidez de certas pessoas. Eu concordo com você, viu, meu amigo? Nós estamos vivendo um tempo de muita estupidez. eu vou falar para você, viu? Mas enfim, né? Nós continuamos aqui lutando e aprendendo com muita humildade, né, Renatão? Obrigado pelo carinho de sempre. Sempre bom receber suas mensagens, viu? E aproveita e manda um abração lá pro financeiro do supermercado Goodbon, né? Seus amigos queridos. Obrigado pelo carinho de todos vocês, viu? Sempre bom ter vocês aqui com a gente, viu? Muito, mas muito obrigado mesmo. Quero agradecer de coração cada um que me manda essas mensagens. Que vou tocar a moda com o meu mesmo. Quero agradecer de coração cada um que me manda essas mensagens. Que vou tocar a moda que o meu querido Tonhão pediu. E daqui a pouquinho a gente...

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1: Aê, moda boa, Teodoro Sampaio, sertanejo. É isso aí, nós somos a Educativa FM 101,9, conectada com Campinas e com você. Bom dia! Bom dia, violeiro de fé. Sabe o que é mais bonito no dia de hoje, gente? É que ele começou do zero, né? E você está aqui. Deus não prometeu estrada sem pedra, mas prometeu companhia em cada subida. A viola geme, o coração aperta, mas a coragem se afina com as cordas. Quanto mais se aperta, mais bonito é o som que sai. Bom dia! Então, meu amigo, minha amiga, levanta a cabeça, toma aquele café e canta sua moda. Mesmo que desafinado, né? Hoje vai dar certo. O galo cantou, o sol vem vindo e a esperança é a primeira folha no pé de roça, né? Tamo junto, meu amigo, minha amiga. Isso é o Bom Dia Viola. Estou aqui para te fazer companhia todos os dias, a partir das 4 da manhã. Moda boa, prosa boa e a participação, é lógico, de você. É, meu ouvinte querido que está aí coladinho no rádio, desde cedinho. Pode estar frio, pode estar calor, hoje uma manhã gelada, mas tenho certeza que os meus amigos fiéis estão ali coladinho no rádio, mandando mensagem carinhosa para mim através do WhatsApp, que é o 19 99478-0062. Você pode também acessar o site educativa.campinas.sp.gov.br, ou, se preferir, baixar o nosso app lá na sua lojinha de aplicativo, disponível para Android e iOS. E você leva a nossa rádio para onde você quiser. E eu estou recebendo aqui mensagens de longe, viu? De longe mesmo. O Adalho, ele é de Catugi, Minas Gerais. Oh, que coisa gostosa. Agora há pouco ele falou comigo, ele só falou: bom dia, Educativa. E ele falou assim: bom dia, Di, sou Adalho, cidade de Catugi, Minas Gerais. Toca essa música bonita pra gente aqui, ó. Oh, ele pediu a música do César e Paulinho, Feijão e a Flor. Deixa comigo, vou tocar pra você já, viu? Aguenta aí que você já vai ouvir, viu? Quem tá pedindo modão também é o meu querido Darcísio. Bom dia, meu amigo, bom dia. Ele foi disso, toca as Barbosas. Foi pensando em você. Oh, vou tocar. Deixa comigo, já tô tocando aqui, já vou colocar aqui as modas pra vocês ouvirem já. Quem tá passando pra mandar um bom dia pra nós aqui também é a Maria Cida. Bom dia, Maria.
2: Bom dia, Edir.
1: Bom
2: Tudo
1: dia.
2: Bem?
1: Graças a Deus.
2: Eu gostaria que você tocasse uma música pra mim.
1: Claro.
2: É Rasto na Areia.
1: Opa.
2: Se fosse possível.
1: Claro. Tá? É possível.
2: E eu ofereço a todos os meus filhos e a vocês aí da rádio.
1: Claro, muito obrigado.
2: Obrigada e um ótimo dia para você.
1: Muito
2: Deus
1: obrigado.
2: Abençoe.
1: Muito obrigado. Bom dia para você também.
2: Aqui é a Maria, viu, Edir?
1: Ô, Maria, obrigado, viu? Muito obrigado pelo carinho de sempre. Vou tocar para você já. Essa música é bonita também, né? Do Duque Dalvan. Quero agradecer você, viu? Você que participa, você que me manda mensagem aqui para mim. Obrigado, viu? É bom demais saber que vocês estão aí sempre coladinho, mandando essas mensagens lindíssimas para eu. Obrigado. Quem tá aqui comigo também, Fátima Tonucci. Bom dia, minha querida Fátima. Sempre fofinha, sempre querida, mandando mensagens belíssimas. E hoje não foi diferente, né? Ela falou assim: feliz quarta-feira. E lá vamos nós, com o coração cheinho de fé e esperança para mais um dia abençoado. Amém. Que lhe seja abençoado, sim, para todos nós, viu? Meu querido Paulo tá mandando um bom dia, com uma paisagem linda aqui. Bom dia, Paulo. Me senti nesse lugar, viu, Paulo? Muito bonito, viu? Deve estar um frio danado aí, né? Mas bom dia para você. Meu querido Cairo, bom dia, Cairo. Seja bem-vindo.
3: Bom dia, Diz.
1: Bom dia.
3: Aélio Badassan.
1: Ah, alegria receber você.
3: Quarta-feira, nós aqui.
1: Graças a Deus.
3: Bom dia para mim, pra minha família, para você, para sua família. Reginaldo, família. Fala pro Reginaldo que suco de laranja nesse frio é meio arriscado.
1: É.
3: A dor de garganta.
1: É.
3: Um abraço. E um abraço pro Toninho, pra família, Leonir e família, o Rony, a todos aqui da Padaria Sandra, e o Edmilson, que aqui de manhã com nós agora também.
1: Ô, Edmilson, bom dia.
3: Bom, E eu queria ouvir Renan e Raí, vem me fazer feliz. Tchau, muito obrigado.
1: Ô, meu amigo, obrigado.
3: Boa semana.
1: Boa semana. Obrigado. É sempre bom receber você aqui, viu? Eu vou tocar uns modos para vocês e daqui a pouquinho a gente volta então para prosear mais um tantinho, viu, gente? Agora são exatamente 5 horas e 29 minutos. Bom dia.

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1: 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Bom dia! Bom dia para você que está acordando agora. Bom dia para você que já acordou e tá debaixo das cobertas, só ouvindo a gente, né? É o caso da minha amiga Eliana, né, Eliana? Bom dia, ela deve estar assim. Ela me diz o seguinte, ela diz, bom dia. É, ó, estamos aqui, mais encapotados, mais firme nas ondas dessa prosa maravilhosa. E música, né? Vamos de um catira, esperta, né? Lambari da correria, veri verim. Cafezinho quente para você e todos os ouvintes. Obrigado. Ô, minha querida amiga, muito obrigado por esse carinho todo, viu? É muito bom saber que você tá aí coladinha no rádio, ouvindo as nossas prosas, ouvindo as nossas modas e pedindo moda também, né? Que Deus abençoe você, viu? Deus abençoe você e toda a sua família. Agradeço demais esse carinho que você me manda, viu? Você viu essa moda bonita que eu acabei de tocar? Seguindo Seus Passos, é, do Peão Carreiro e Zé Paulo. Essa moda é bonita demais, né? Falando em Seguir Seus Passos, gente, me veio na memória essa moda antiga, né? Esses dois cantores, né? Peão Carreiro e Zé Paulo, que diz assim, né? Se eu fosse um ser invisível, estaria sempre perto de você, dirigido pelas mãos da mente, seguindo seus passos sem ninguém me ver. Seria um anjo da guarda. Sabe, meu amigo, essa letra é bonita e guarda uma verdade, né? A gente só consegue seguir firme na estrada quando tem alguém na nossa frente, deixando pegada, né? Olha só, o Peão Carreiro e Zé Paulo se juntaram em 1984, um vinho de uma carreira, o outro compositor já era bem sucedido, né? Começava em 1957, e o outro assinou a parceria. Juntos foram eleitos uma das 10 melhores duplas sertanejas do país, dos anos de 1990. Por que será que essa música dura até hoje, hein? Porque ela fala de amor e de quem a gente quer proteger, viu? Na vida, a gente também tem o privilégio de seguir os passos de alguém, de deixar nossos passos para alguém que vem depois, né? Pode ser os passos de Deus, caminhando na fé, pode ser os passos de um pai ou de uma mãe que já partiram, ou de um amigo que nos ensinou muito, né? Eu tenho um que já se foi e me ensinou muito. É assim que a moda de viola se perpetua, de mão em mão, de coração em coração, seguindo os passos um dos outros. Que você hoje, né, tenha alguém para seguir e que você também tenha a coragem de ser um anjo da guarda para quem precisa de um rumo, viu? Porque o mundo precisa de mais gente mostrando o caminho como exemplo. E a prosa mansa, né? É isso que aprendo com essa dupla, né? Que eu aprendi com essa dupla. E com essa moda ficamos, eu fico feliz, né? Sempre saber que a companhia de vocês estão do meu lado, viu? Agradeço a Deus por cada um que me acompanha aqui na Rádio Educativa de Campinas. É isso aí, muito bom saber que vocês estão aqui comigo todas as manhãs, viu, gente? Obrigado mesmo, viu? Obrigado por vocês me acompanharem. Quero mandar um bom dia carinhoso para todos os meus amigos queridos que estão comigo aqui todas as manhãs, né? Que me abençoa com as suas presenças. Obrigado, viu? Eu quero agradecer de coração o Celso. O Celso falou assim, oi, diz, bom dia, toca Tibagi Miltim, crucifixo de ouro para todos os ouvintes, em especial para você, meu amigo. Ô, meu amigo, muito obrigado de coração, viu? De coração mesmo, quero agradecer você e a todos os ouvintes, né, que estão aqui todos os dias me mandando esse carinho precioso aqui, viu? Agradeço demais vocês todos essas homenagens lindas que eu recebo aqui todos os dias, viu? É um coração muito cheio de amor, assim, que eu recebo esse carinho de vocês, viu? Recebo essas mensagens lindas que eu recebo aqui e agradeço demais, viu? Essa mulher me deixa, assim, sempre com palavras, sem palavras, às vezes eu fico até, eu perco as palavras, porque ela sempre manda mensagens carinhosíssimas e a gente toca algumas coisas, a gente fala algumas coisas e ela manda aqui. E diz, linda, linda mesmo. Nossa, que letra linda, né? Essa Tião Carreiras e Paulo, iluminados. E vocês e você nos presenteia com músicas que a gente aprende e ama mais, viu? Que isso aí. Mas eu vou ler sim, no coração não, mas eu leio, porque você sempre manda essas mensagens lindíssimas aqui para mim, viu? Obrigado pelo carinho, viu? Quero agradecer também ao Dino Paula. Dino Palma, obrigado, meu irmão. Ele falou assim: Senhor, abençoe esse novo dia, que tua luz nos mostre o caminho certo, que tuas mãos nos proteja do mal e que tua vontade prevaleça sobre a nossa. Cuide de nós e de quem nós amamos. Que alegria, viu? É muito bom saber que você está aí todas as manhãs mandando essa mensagem para mim tão carinhosa, viu, Dinão? Agradeço a Deus por sua vida também. Todos os dias eu venho aqui, agradeço porque vocês que participam do nosso programa me enchem de tanto carinho que eu fico aqui sem saber o que eu digo para vocês todos, viu, gente? Muito obrigado, viu, Dinão? Obrigado mesmo pelo carinho de sempre, viu? Quero mandar um bom dia carinhoso também pro Manuel Teixeira, Davi, meu querido músico. Meu amigo, bom dia. Deus abençoe você, viu? O Manuel diz o seguinte, ele diz que o Manuel, de férias, aqui fazendo um cafezinho e um pão de queijo. Que delícia, viu? Ouvindo música boa. Hoje é aniversário do meu filhão, Renan, 27 anos. Que Deus abençoe muito. Meu amigo, abraço, diz. Boa quarta-feira para todos. Toca para mim, se possível, a moda, meu pai. Tião do Carro e Santarém. Meu querido amigo. Então vou mandar esse abraço carinhoso, né? Agora essa mensagem especial para quem está celebrando um pedacinho do céu dentro de casa, né? É isso aí, é o filho desse meu amigo aí, né? Que já sabe que a gente gosta muito, né? O Renan, olha, saiba que Deus, quando fez o mundo, caprichou mais uma hora, na hora de fazer os filhos, né? Botou o brilho nos olhos, preguiça no acordar, alegria no pé sujo de terra, né? E para você que concede, né, que tem esse prazer de ter esse filhão, né? Eu agradeço a Deus pela sua vida, viu? Que Deus possa, que Ele possa cuidar de você, né? Eu acho que Deus dá a honra da gente cuidar desse tesouro que são os filhos, não é, Manuel? Esse tesouro que cresce, a gente vê, igual a pé de cana em terra boa. Hoje é dia do seu menino, viu? Ele fez mais um ano, ele riu, ele chorou, ele aprendeu a amarrar o sapato, né? Ao cadarço, dar um tchau, chamar você de painho ou mainha. É isso aí, meu amigo. Deus te abençoe aí, viu? Senta com seu filho aí agora, pega ele no colo. Se ele já estiver grande, dá um abraço bem juntinho, viu? Eu sei que ele tá grande. E fala assim para ele: ó, meu filho, você é a moda mais bonita que Deus já tocou. Que ele te proteja por esse mundão e que seus passos sejam leves e que sua vida venha mais mel do que fel. Parabéns, seu pai, sua mãe e essa viola que estão cantando aí só para você hoje, viu? Bom dia, viu, meu querido Renan? Que Deus abençoe você e sua família toda, viu? Papai Manuel, mamãe, que Deus esteja aí com vocês e que você tenha muito mais anos para comemorar lá dessa família linda que Deus te deu, viu, Renan? Abraço para você. A família Zanoli, sempre querida, estão junto com a gente aqui todos os dias. Ela disse que ele está desejando uma quarta-feira abençoada para todos nós. É a família Zanoli, o Ivone e o Juarez. Bom dia, o casal querido. Obrigado pelo carinho, viu? Zé Cavalo, bom dia, Zé Cavalo. Deus abençoe, viu? Abraço para você, que Deus abençoe sua vida aí. É isso aí, grande. Precisa passar aqui para tomar um café com a gente, José. Obrigado pelo carinho, viu? Deus abençoe vocês. Quero mandar um bom dia carinhoso aqui pro meu amigo André, o André da Uber. Forte abraço para todo mundo aí, para você também, viu, André? Obrigado pelo carinho. Vamos trabalhar mais um pouquinho. Já pegou, já deixou ele assim ou ainda não? Que Deus abençoe vocês. Alguém precisa trabalhar nessa casa, né? Bom dia. Quem tá aqui comigo também? O Toninho, né? O Toninho, como sempre. Bom dia, Toninho. Deus abençoe, seja bem-vindo.
2: Bom dia, de Cruz.
1: Bom dia.
2: Toninho da Tuba. Mandar um abraço para o Reginaldo, minha irmã, o Ronaldo taxista, o Rony, pai e mãe, Tonhão Salvador, o Carlos. Um abração para a rádio, só alegria. Ficar com Deus.
1: Amém.
2: Mais um dia na nossa vida.
1: Graças
2: só
1: a
2: alegria.
1: Deus.
2: Alegria.
1: Graças a Deus. Bom, gente, é sempre bom estar aqui com vocês todas as manhãs. Eu agradeço a Deus por cada participação de ouvinte que está aqui, né? Que manda essas mensagens lindíssimas aqui para mim. Fico feliz demais de receber esse carinho todo de vocês, viu? É muito bom saber que eu tenho essa companhia de vocês aqui, viu, gente? Obrigado mesmo. Obrigado porque cada dia que passa, a audiência aumenta. Tem gente chegando de todos os lados dos lugares do Brasil, né? Eu recebi mensagem hoje lá de Minas Gerais, que o Adalho que mandou pra gente aqui, né? Ele falou, ele é da cidade de Catuji, Minas Gerais. Oh, que delícia, né? É bom saber que tem gente mandando mensagem pra gente de todos os lados aqui dessa cidade maravilhosa, viu? Agradeço mesmo de coração, viu? De coração, todos vocês que me mandaram mensagens aqui essa manhã, viu, gente? Obrigado, obrigado pelo carinho de sempre. Eu acredito que uma rádio se faz com muita seriedade, muito carinho. E vocês percebem que aqui não tem não tem uma programação assim com atores, com essas participações. O que tem aqui é gente falando pra gente, né? Nós estamos juntos nessa caminhada, né? Estamos juntos nessa caminhada e que Deus abençoe todos nós, né? Então, seguimos juntos aqui, lutando juntos e fazendo um programa. Se eu estiver errando, gente, pode mandar mensagem, diz, pode mudar isso. Recentemente, tem um ouvinte nosso que acorda bem cedinho, ele acorda antes das 4 e já me manda mensagem aqui. Ele pede assim, diz, toca Ave Maria para mim. Ele abre o programa pedindo, tocando Ave Maria. E a gente virou uma rotina agora. Todos os dias a gente toca essa belíssima canção de Chitãozinho e Chororó. E quem está chegando aqui é a Heloísa. Ô, Heloísa, bom dia, minha querida amiga.
3: Bom dia, meu amigo.
1: Bom dia.
3: Ótima quarta-feira.
1: Obrigado.
3: O Pai do Céu te abençoa, te ilumina, te guarda. Edir, eu queria ouvir a música com o Milionário José Rico.
1: Opa!
3: Sonhei com você.
1: Ofereço
3: a todos os ouvintes, ao Ronald também e a todos.
1: Obrigado.
3: Fique com Deus, meu amigo.
1: Obrigado, Heloísa. Ô, Rony. Tá todo mundo aqui sempre preocupado com você, Heloísa, sempre mandando mensagem carinhosa, viu? Então, Deus abençoe, viu? Deus abençoe aqui. Bom, gente, quem que tá aqui comigo, quem que tá mandando mensagem? Tá todo mundo mandando mensagem aqui, daqui a pouquinho eu vou voltar para falar. Então, Eliana, minha querida amiga, arrasta as cadeiras aí, vamos dançar um catira. Agora, 6 horas. Ah, gente, espera um pouquinho, tem uma pausa rapidinha, a gente volta já já, espera só um pouquinho e a gente volta já daqui a pouquinho, peraí.

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5: Agora sim, viu, Eliana? Vamos de Vieira e Vieirinha, Lambari da Corredeira. Bom dia.

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1: 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Sabe, amigo, tem música que a gente escuta só com o ouvido e tem música que a gente escuta com a alma inteira, né? Romaria é dessas, né? Que a gente acabou de ouvir. Composta pelo grande Renato Teixeira, né? E interpretada por Sérgio Reis. Ela fala de fé, de estrada, de cansaço e de esperança, né? Tudo misturado como a poeira do chão com o suor do rosto. É só você escutar o que ela diz, né? É de sonho e de pó que se faz o caminho de um violeiro. Isso é verdade, meu amigo. A gente vive de sonho, mas anda no pó da estrada, né? A gente carrega a fé no peito e a viola no lombo. E no final, tudo que se pede é uma bênção, um abrigo e um pouco de paz. Não é a mesma coisa que a gente pede toda manhã, não, viu? Aqui no nosso programa, no Bom Dia Viola, é de joelho dobrado ou de chapéu na mão, né? O Renato Teixeira escreveu essa moda pensando nos romeiros que vão a pé para Aparecida, né? Para os penitentes, para os violeiros que tocam nas beiras da estrada. Mas no fundo, todo mundo está em romaria, né? A vida é uma romaria. Deus vai na frente, a gente vai atrás, com sua imagem no pensamento e a saudade no alforje. Então, meus amigos, hoje, enquanto você toma seu café ou pega a estrada, lembra, você não está sozinho. Tem um monte de violeiro andando no mesmo chão, pedindo a mesma proteção. E como diz a canção, é uma romaria, em busca da divina luz. Que a luz chegue até você nesta manhã. Isso é Bom Dia Viola. É isso aí, com a direção de Marcos Lodi e Lógio, administrado por mim, Edis Cruz. Essas modas que aquecem o coração de vocês. Bom dia! Ah, meu bom dia carinhoso para esse povo todo que me acompanha aqui todas as manhãs, não é mesmo, Reginaldo? O Reginaldo deve estar debaixo das cobertas hoje, né, Reginaldo? Bom dia!
2: Bom dia, Itz! Bom dia! Vai, Reginaldo Paiva de Tupéva, Itz!
1: Ah, opa!
2: Tô aqui em Minas, aqui, Itz! Vou carregar aqui.
1: Coisa boa, né?
2: Itz, toca pra gente Capa da Costela, Juliano César.
1: Claro!
2: Gente da risada.
1: Isso, animar um pouquinho amanhã, né?
2: Pra todos os ouvintes aí. Toninho, pra família dele, pro Rony. Pessoal da padaria La Sandra.
1: Isso. Ao Jabai, hein?
2: É. Pros caminhoneiros, pros pedreiros, pros borracheiros, pros funileiros.
1: Isso.
2: E aí vai.
1: É isso mesmo, pra toda a galera que trabalha, né?
2: Fica com Deus. Vai, Parmeira.
1: Vai, Parmeira. Obrigado, Reginaldo. Tamo junto aqui, meu irmão. Obrigado pelo carinho, viu? Quem tá comigo também é o Antônio Bonatti. Oi, Antônio, bom dia. Ele mandou o seguinte: valorize os bons momentos. Eles não voltam. O que volta é a vontade de voltar no tempo. E mandou o seguinte: bom dia, meu amigo Edis. Edis, que Deus abençoe nosso dia. Estou todos os dias aqui na sintonia desse programa maravilhoso. Gostaria de ouvir, se possível, Portas do Mundo. Essa música é muito linda. Um grande abraço. Fica com Deus. Maravilhosa essa música, viu, Antônio? Vou tocar já já. Aguenta aí que você já vai ouvir essa linda canção, viu? Obrigado pelo carinho. Meu amigo Oswaldo do Espírito Santo. Ô, meu querido. Ele falou, bom dia, Diz. Ótima quarta-feira. Abençoado para todos nós. O programa de hoje está top, como sempre. Tarefa de hoje, arrancar mandioca. Abraço, fica com Deus. Ô, meu querido, olha só, viu? Eu tô na correria, senão eu ia falar pra você de separar um pouquinho dessa mandioca que eu ia buscar, porque minha mãe falou bom demais dessa mandioca, viu, que você me deu aquele dia. Nossa Senhora, que mandioca boa, viu? Nesses dias frios, uma sopinha de mandioca, né? Meu Deus do céu, não tem preço, viu? Obrigado pelo carinho, viu, Oswaldo? Abração pra você. Quero mandar um bom dia, carinho, pro Ademir. Ademir, bom dia.
3: Edis Cruz, bom dia. Aqui é o Ademir, novamente, de Montemor.
1: Bom dia, meu amigo.
3: Olha, no meu ponto de vista, melhor do que isso, estraga, tá bom?
1: Obrigado.
3: Você já está indo muito bem.
1: Muito obrigado.
3: Com seu programa, tá bom? No meu ponto de vista, você está de parabéns.
1: Obrigado. Tá bom? Oh, que delícia.
3: Nota 10.
1: Obrigado.
3: Tá bom? Continue sempre assim, tá bom?
1: É sempre bom.
3: Tchau, bom dia.
1: É sempre bom ver...
3: Toda vez que você toca essas músicas antigas e sertaneja, sabe de quem que eu lembrei agora? Inesita Barroso, né? O Zé Bétio, lembra do Zé Bétio dos anos 70?
1: Nossa,
3: então,
1: é,
3: tocava música sertaneja também.
1: Que legal.
3: Então,
1: obrigado pelo carinho.
3: Você está de parabéns, tá bom?
1: Obrigado.
3: Continue sempre assim, tá bom?
1: Obrigado,
3: tchau, bom
1: Emir.
3: Dia.
1: Bom dia.
3: Discurdos, deixa eu perguntar pra você. Se der pra você tocar pra mim agora dessa vez, Roberto Meirinho, A Noite do Nosso Amor, tá bom?
1: Opa!
3: Se der pra tocar, tá bom? Fazendo
1: pode
3: favor,
1: deixar,
3: tá bom?
1: Vou tocar pra você.
3: Obrigado.
1: Sim. Imagina.
3: Se der pra tocar, você toca pra mim, fazendo favor.
1: Obrigado, Ademir. Obrigado. Vou tocar sim, vai ter que você já vai ouvir, tá? O Amauri, meu querido amigo, tá mandando um bom dia carinhoso. Ele falou assim, eu poderia te desejar muitas coisas boas, mas prefiro desejar a presença de Deus na sua vida. Assim saberei que nada vai te faltar. Ô, Amauri, meu amigo, que presente. Eu acho que o melhor presente que a gente pode desejar e levar para um amigo é essas coisas boas, viu? Muito, mas muito obrigado, viu? A minha querida Edna, família Borro, a Edna José, ela falou assim, abraço aqui da Edna do José Borro, ligadinho em você. José já voltou para a lida. Eu estou ensaiando para lavar a louça do café e começar a fazer queijo. É verdade, viu? Com essa água fria deve estar uma belezinha, né? Bom dia, viu, Edna? Obrigado pelo carinho. Abraço para o Zé, viu? Minha querida Dijanira, bom dia.
0: Ele diz, bom dia.
1: Bom dia.
0: Hoje você acordou inspirado, hein?
1: Ah,
0: você
1: viu?
0: Meu Deus do céu, o que é isso?
1: É por causa do frio.
0: Olha, você podia, sabe, fazer o quê? Eu vou te dar uma sugestão.
1: Claro.
0: Sabe aquela música que você tocou agora há pouco? Ai, como é que é o nome dela, meu Deus? E você falou sobre ela, que o moço cantou com a voz do coração. Você podia colocá-la como... o hino do seu programa.
1: Ah, obrigado,
0: essa
1: Janeiro.
0: Música é muito linda.
1: É bonita demais.
0: Seguindo teus passos. Meu Deus do céu. Quando toca essa música, eu fico molinha, molinha, molinha.
1: Imagina.
0: De tanto que eu gosto.
1: Que bom, que Deus abençoe.
0: Então poderia ser assim, o seu prefixo.
1: Ah, tá? Obrigado.
0: Tá aí uma sugestão.
1: Muito obrigado pelo carinho.
0: Tá bom?
1: Essa
0: um
1: música...
0: beijo, meu querido.
1: Beijo.
0: Bom dia pra você.
1: Bom dia pra você também, Janeiro.
0: Você é um cara... Como diz o menino lá, o ator, você é o cara.
1: Ah, obrigado, Rio de Janeiro.
0: Um beijo.
1: Beijo pra você, tchau, tchau. Viu? Muito obrigado por esse carinho todo que você despeja aqui sobre mim, viu? É bom saber, viu? Quem tá aqui comigo também? O Rony. Ô, Rony, bom dia, meu irmão.
4: Fala, meu amigo Edis Cruz. Bom dia.
1: Bom
4: tudo
1: dia.
4: Bem?
1: Tudo.
4: Quem fala aqui é o Rony, que diz o Itzapezal.
1: Opa.
4: Queria mandar um abraço aí pro Votoninho, pra Jacira. Meu pai, minha mãe, meu irmão aqui no sítio, minha avó, né? Tia Lu, tio Sirjo, compadre e comadre lá no sítio São José, pessoal do sítio São José, dos tios, tia, né? Pessoal lá do sítio Santa Cândida, lá o Joãozinho, dona Carminha, seu primo.
1: Opa!
4: Pessoal da Fazenda Estiva, o Herman Banvart, a dona Ruth, o Tonhão Batata. Piala da padaria, Dona Heloísa. Todo esse povo aí, tá? Mandar um abração pra todo mundo.
1: Obrigado.
4: Eu queria ouvir uma música. Chama Minha Vivenda, com César Filho e Gildo de Freitas. Mandar pra todos os ouvintes aí que tá ouvindo. Tá
1: obrigado,
4: bom?
1: Obrigado, Rony.
4: Obrigadão.
1: Bom dia, meu irmão. Deus abençoe você, viu? Oxi. O Reginaldo falou que tá lá em Varginha, tá 18 graus. Tá quente aí, Reginaldo, que tá mais frio, viu? Aqui tá bem frio, aqui em Campinas tá, o negócio tá bravo, viu, meu amigo? É bem bravo mesmo, viu? Deus abençoe você, tá quentinho aí, viu? A Iracide Oliveira também falou que Deus cubra você, sua casa e sua família. Paz, amor, e vitórias e felicidade a todos os dias. Obrigado, muito obrigado. Meu querido amigo Fernando Gramário. Ô, Fernando, bom dia, com a bênção de Deus pra você. Partiu Ribeirão Preto, bom dia. Que Deus abençoe você, Fernando. Com muitas coisas boas aí no seu caminho, viu? Muito obrigado pela audiência. Fernando Gramário é um amigo querido lá do aeroporto de Viracopos. Fiz uns trabalhos lá, fiz bons amigos lá. Obrigado, viu, Fernandão? Abraço pra você aí e pra todos os amigos aí de Viracopos. Vou tocar moda agora pra vocês e daqui a pouquinho a gente volta e a gente continua com as nossas prosas. Agora são 6 horas e 31 minutos. Bom dia!

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1: Educativa Campinas, agora 6h38. Bom dia.

0: Sosseguei. Muito obrigado.
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2: Educativa Campinas, agora 6h45. Bom dia.

0: Estamos de volta, nós somos a Educativa de Campinas, FM 101,9, conectada com Campinas e com você, você que está aí coladinho no rádio desde as 4 da manhã, você que acorda cedo, você que já está pegando o busão, você que já está na lida, e esse programa é para você, só moda boa, prosa boa e a participação do ouvinte através do WhatsApp 19 99478-0062. Vou repetir, 19 99478-0062. Você pode também acessar o nosso site educativa.campinas.sp.gov.br ou, se preferir, baixe o nosso app lá na sua lojinha de aplicativo, disponível para Android e iOS, Educativa Campinas. 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E leva a nossa rádio para onde você quiser, na palma da sua mão. É isso aí. E se quiser participar aqui, vir aqui tomar um café com a gente, comigo, com o Jota, com todos os nossos locutores, o convite está feito. Estamos localizados aqui na Avenida Andrade Neves, 2158, aqui bem pertinho da Torre do Castelo. Recado está dado? Então passa aqui para tomar um cafezinho com a gente. Bom, gente, um recadinho para vocês. Maio é o mês da conscientização sobre a saúde mental e materna. Em Campinas, a campanha Maio Furta Cor promove 2 eventos gratuitos voltados ao cuidado emocional das mães e das famílias. No dia 24 de maio, das 8 às 14 horas, acontece o dia do Furta Cor, Maio Furta Cor, na Lagoa do Taquaral, no Portão 6, em parceria com a Primeira Infância Campineira. Já no dia 30 de maio, no mesmo horário, será realizado o 4º Simpósio de Saúde Mental Materna no Teatro Bento Quirino, com debates sobre vínculos familiares, prevenção e rede de apoio. Os eventos são abertos ao público e voltados para a família, estudantes, profissionais de saúde. Mais informações podem ser obtidas pelo WhatsApp 19 98763-5155. Vou repetir, 19 98763-5155. Ou pelo Instagram, @maiofurtacor.campinas. É isso aí. O Maio Furtacor é considerado o maior movimento da América Latina sobre saúde mental materna e já impactou mais de 5 milhões de pessoas no Brasil. Recado está dado e eu volto aqui falando com os meus ouvintes. Meus ouvintes que participam todos os dias aqui comigo. O André Luiz está mandando um áudio aqui. Vamos ver. Oi, André, bom dia.
1: Bom dia, Dias.
0: Bom dia.
1: Seu programa era cada vez mais movimentado, né, cara?
0: Você percebeu,
1: é,
0: né?
1: O mais importante ainda é ver a glória de Deus todos os dias.
0: Amém.
1: Acompanhado pela Educativa.
0: Amém.
1: Você perguntou da Iraci, ela tá aqui, ó. Falando comigo aqui, falando contigo também.
2: Bom dia, Diz.
0: Bom dia, Iraci.
1: Assim que funciona, meu amigo. A gente tá na correria agora.
0: Graças a Deus.
1: E sempre, sempre, sempre agradecido a Deus, né?
0: Amém.
1: Claro, né, cara? Fazer parte do programa é história para nós.
0: Opa,
1: é isso aí, meu amigo.
0: Prazer.
1: Forte abraço. Forte abraço para todo mundo aí da rádio. E claro, né, para todos os ouvintes que têm com certeza uma certa estima de poder acompanhar a melhor rádio de Campinas. Um abraço.
0: Obrigado, André. Sempre bom receber um carinho todo seu. E você já faz parte desse programa, meu amigo. Quando você não vem, eu já fico preocupado. Bom, gente, quem estiver aí ao lado do meu amigo André Luiz, dê 5 estrelas para esse menino, que é menino 5 estrelas, viu? Obrigado, André. Abraço para você e para Iraci, viu? Muito obrigado mesmo pelo carinho. Vocês são os protagonistas desse programa aqui maravilhoso que a gente tenta fazer para vocês, viu? Quem está aqui comigo também é o Luiz. Ô, Luiz, bom dia.
3: Bom dia. A Rádio Educativa de Campinas.
0: Bom dia.
3: A rádio que eu mais escuto. Bom dia para todos da rádio. Bom dia, meu querido amigo Edi Cruz.
0: Bom dia.
3: Vamos aí, hein? Quarta-feira, hein?
0: Quartou.
3: Vamos que vamos, meu querido.
0: Vamos que vamos.
3: Deus que te abençoe.
0: Amém.
3: Sempre.
0: Obrigado.
3: Sempre. Meu querido.
0: Obrigado.
3: Vamos que vamos.
0: Vamos que vamos. Obrigado, viu, o Luiz? Luiz Friano sempre com a gente aqui. Minha querida Ilza Ferreira, ela falou, bom dia, Diz, se puder toque para mim em Nova York, com Christian Rafa. Vou tocar para você, já. E o Gilson Lucchini também está aqui, mandando um bom dia para gente, uma feliz quarta-feira. Bom dia, Gilson, obrigado pelo carinho. O Gilson lá do Salame Caipira, abraço para vocês todos, viu, gente? Então, vamos tocar as modas que o povo pediu, daqui a pouquinho a gente volta já para encerrar o programa. Ah, não posso esquecer do Machado também, está aqui desejando que o dia seja só de bênçãos. Obrigado, Machado, lá do 7 de setembro. Vamos tocar o modão? Então, daqui a pouco a gente volta para encerrar o programa. 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Bom dia!

0: Alô, coisa boa! Ao som de Bruno Marrone, é outra sugestão do meu amigo Jota Silva, pra gente finalizar esse programa maravilhoso, porque a participação do ouvinte é sem palavras aqui pra mim, viu? Quero agradecer aos ouvintes que me mandaram mensagem desde cedinho aqui, desde as 4 da manhã, especialmente esses que estão chegando agora. Eu não posso ouvir o seu áudio parecido, Cidão. Muito obrigado, viu? Amanhã eu ouço o seu áudio. Quer dizer, daqui a pouquinho eu vou ouvir o seu áudio. Eu sei que já vem carregado de muito carinho, de muita atenção. Obrigado pelo carinho de sempre, viu? E o Gabriele estava sumido, né, Gabriele? E agora ele mandou mensagem que também não vou conseguir ouvir seu áudio, Gabriele. Mas, ó, eu sei que você está ligadinho comigo aí todos os dias. Agradeço pelo carinho, agradeço por vocês fazerem parte da minha manhã todos os dias, viu, gente? Muito obrigado de coração. E ao meu lado, o Jota Silva, mais uma vez me ajudando a finalizar esse programa belíssimo. Bom dia, Jota.
1: Bom dia, como é que tá aí, Dias? Tranquilo?
0: Graças
1: tudo bem?
0: Graças a Deus, seja bem-vindo.
1: Opa, rapaz, que bom estarmos juntos mais uma vez, iniciando mais uma jornada.
0: Graças a Deus.
1: Você já terminando o seu primeiro tempo, partindo para o segundo tempo.
0: Exatamente,
1: né?
0: Isso.
1: Maravilha, graças a Deus.
0: Graças,
1: né?
0: Que bom, a Deus, né? Jota. Que bom que a gente está aqui, né? Podendo olhar e compartilhar.
1: Compartilhar, juntos, acordar, né? Acordar para a vida.
0: Isso.
1: Numa quarta-feira linda como essa, maravilhosa.
0: De sol mais frio, né?
1: Tá friozinho, mas tá bom.
0: Tá bom também, demais, né? Maravilhoso. Bom, gente, ao som dessa belíssima canção, eu me despeço e digo pra vocês que amanhã eu tô de volta, né? E como eu sempre falo, a vida é como uma boa moda sertaneja. Ela é cheia de histórias pra contar e de sentimentos pra compartilhar. Bom dia e até amanhã.

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5: A Comissão de Mobilidade Urbana e Planejamento Viário da Câmara Municipal de Campinas realiza hoje, às 15h30, a quarta reunião ordinária de 2026 para analisar um projeto de lei que institui uma campanha de conscientização sobre assentos preferenciais no transporte público, de autoria do vereador Guilherme Teixeira, e outro que amplia a validade dos créditos do transporte público, de autoria do vereador Igor Diego. A reunião, que é aberta ao público, será realizada no plenário da Câmara Municipal de Campinas, com trabalhos técnicos de Maurício Vicenzi, Isabela Santos para o Minuto Câmara.
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6: Bom dia, Campinas! Estamos chegando com a programação informativa da Educativa. Eu sou Jota Silva, com a direção do Marcos Lodi. Enquanto duram as férias do Paulo Rogério Agostines, eu estou aqui comandando o programa com vocês, levando informação e muita música boa, tá bom? Eu estou aqui comandando o programa com vocês, levando informação e muita música boa, tá bom? Bom dia você que está em casa, você que está no trabalho.

Eu quero saber de onde é que você acompanha a Educativa. Tá ouvindo em casa, no trabalho ou no automóvel? Qual bairro, qual cidade? Conta pra gente. 994780062. E a gente começa com o Djavan. Bom dia!

0: Educativa, bom dia Campinas. Você ouviu o Djavan, o seu Valença, Azimuth, música bonita do Azimuth, hein?
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0: Muito bem, manhã linda de quarta-feira de sol, 12 graus pelos lados do Castelo. Olha o trânsito nas principais rodovias que cortam, as rodovias que cortam Campinas nesta manhã de 13 de maio, dia de Nossa Senhora de Fátima. O trânsito flui sem interdições totais por acidentes, mas apresenta pontos de lentidão devido ao excesso de veículos e obras de pavimento. Rodovia Anhanguera, capital interior, fluxo segue normal em quase toda a extensão urbana de Campinas. Há lentidão pontual na pista marginal próximo ao entroncamento com o anel viário Magalhães Teixeira devido ao bloqueio de acesso para obras na pista. Rodovia Bandeirantes, tráfego totalmente livre, fluindo muito bem nos dois sentidos dentro do perímetro de Campinas, tá bom? A não ser na região de Jundiaí e na chegada a São Paulo, né, do 18 até o 13. Dom Pedro, trânsito bastante intenso e com lentidão a partir da Ceasa Campinas, sentido Jacareí, alto fluxo de veículos registrado no trecho entre o Shopping Galeria e o entrocamento do anel viário. Santos Dumont, Viracopos, Campinas, tráfego carregado na aproximação do trevo Sérgio Mota e na chegada da Avenida Prestes Maia. Sentido Indaiatuba, fluxo segue sem retenções expressivas até o momento. Rodovia do Tapetão, Zeferino Vaz, né? Trânsito lento e carregado porque para quem sai de Paulínia e Cosmópolis. Os principais gargalos ocorrem, como sempre, na saída do trevo do Laranjão e no trecho do Tapetão até o cruzamento ali da região da Bambini, tá bom? Certo? Nenhum acidente grave registrado até o presente momento nas principais rodovias que cortam a nossa cidade de Campinas.
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0: Agora 7 horas e 25 minutos. 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
1: Bom dia, Campinas. 7 horas e 36 minutos. Olha, a Unicamp aprova a criação de novos cursos a partir de 2027, viu? Notícia boa, viu? Conselho Universitário aprovou ontem, em sessão extraordinária, a criação de 5 novos cursos na Unicamp. Os de Relações Internacionais e de Inteligência Artificial e Ciência de Dados, cursos que serão oferecidos a partir de 2027. Já os cursos de História Noturno e Licenciatura em Letras em Inglês têm início previsto para o ano de 2028. Além destes, o Conselho endossou a viabilização do curso de teatro do Instituto de Artes, que havia sido aprovado em 2019. Atualmente, a universidade oferece 65 cursos na graduação. As propostas de criação da Faculdade de Direito e do curso de Direito foram retiradas de pauta e serão discutidas ao longo dos próximos meses. Muito bem, 7 horas e 36 minutos. Atenção, gente. Olha, Campinas voltou a registrar mortes por síndrome respiratória aguda grave provocada pelo vírus da influenza, que é o vírus da gripe, né? A Secretaria de Saúde confirmou 2 novos casos relacionados à doença e, com isso, o município passa a somar 7 óbitos desde o começo de 2026. De acordo com a pasta, as vítimas são 2 mulheres, uma de 82 anos e a outra de 66, ambas com comorbidade e sem vacina. As mortes ocorreram nos dias 25 de março e 29 de abril, respectivamente, tá bom? Agora, veja bem, a cobertura da vacina da gripe ainda está abaixo do esperado. A campanha de vacinação contra a gripe em Campinas começou em 28 de março e, desde então, foram aplicadas 134.713 doses no público prioritário. Apesar disso, a cobertura vacinal entre crianças está apenas 14% do índice considerado baixo pela saúde. Idosos, 79.218 doses, isso significa pouco mais de 30% da cobertura, muito pouco, gente, precisa se vacinar. Gestantes, 2.770, 32% da cobertura necessária. Em 2025, Campinas registrou 552 casos e 67 mortes pela influenza. Do total de óbitos, 53 foram de pessoas não vacinadas. Para vacinar, é só procurar o posto de saúde mais próximo aí da sua residência. Agora 7h38.
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0: 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I just can't stop loving you, Michael Jackson. Agora 7:50. Olha o trânsito. Bom dia, Campinas. O trânsito nesse momento em duas das principais rodovias de acesso a Campinas apresenta fluxo típico de horário de pico nesta manhã, exigindo atenção de motoristas devido a congestionamentos recorrentes por excesso de veículos. A Demar de Barros é a SP-340, que é a Campinas-Mogi. Fluxo intenso, com pontos de lentidão na chegada a Campinas, especialmente na transição para a rodovia Dom Pedro. Obras recentes nas pistas da concessionária, a Renovias, que é naquela região, né, tem provocado estreitamento pontuais de faixas ao longo do trecho. O tráfego urbano no trecho entre a SP-340 e a Avenida Josefina Vianelli está interditado para obras da Sanasa, impactando o fluxo no local, principalmente linhas de ônibus. A rodovia Campinas-Montemor, a rodovia Francisco Aguirre Proença, mais conhecida como SP-101. Condição atual, lentidão acentuada no sentido Campinas, o afundamento do tráfego, né? No afunilamento ali do tráfego ocorre principalmente no trecho entre Hortolândia e a rodovia Anhanguera. O trecho de Montemor passa por constante intervenções pontuais e obras de melhoria de acesso executadas pela Renovias Tietê, gerando retenções repentinas na pista leste, tá bom? Estão perguntando aqui se tem greve de metrô em São Paulo. Atenção, os metroviários decidiram em assembleia na noite de ontem que não teria greve hoje. Então, não tem greve de metrô em São Paulo. Quem vai para São Paulo pode ir tranquilo. A votação dos metroviários foi aberta ontem por volta de 8 da noite, terminou às 10, né? 1.500 metroviários votaram para aceitar uma proposta do metrô e não fazer greve no dia de hoje. A paralisação afetaria funcionamento de 5 linhas: azul, a linha verde, a vermelha, o monotrilho, que é a prata, né? E a ouro, e um outro monotrilho lá. Quer dizer, causaria um caos em São Paulo. Graças a Deus, não tem greve de metrô em São Paulo hoje, como se previa. Muito bem, 7:53, você está na Educativa Campinas.
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5: A Câmara Municipal de Campinas vota na reunião ordinária de hoje 2 projetos de lei de autoria do Executivo que institui a gratificação de proteção e defesa civil e que propõe alterações na lei complementar responsável por regulamentar o estudo de impacto de vizinhança em Campinas. A reunião ordinária será realizada a partir das 18 horas no plenário da Câmara, com entrada pela Avenida Engenheiro Roberto Mange, número 66, no bairro Ponte Preta, e será transmitida ao vivo pela TV Câmara Campinas e pelo canal da emissora no YouTube. Com trabalhos técnicos de Maurício Vicenzi, Isabela Santos para o Minuto Câmara.
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6: Bom dia Campinas, 8 horas e 4 minutos. Um abraço a todos vocês que acompanham a programação da Educativa. Eu sou o Jota Silva, apresentando o Bom Dia Campinas nas férias do querido amigo Paulo Rogério Agostines, que logo logo estará de volta aqui com vocês, viu? Olha, Copa do Brasil teve jogo ontem e terá jogos hoje. Hoje tem Ceará e Atlético Mineiro pela Copa do Brasil. O primeiro jogo, o Atlético Mineiro venceu por 2-1. No Mineirão, ontem, o Cruzeiro venceu o Goiás por 1-0. Hoje tem Atlético de Goiás e Atlético Paranaense, tem Vitória e Flamengo, tudo isso pela Copa do Brasil, viu? Tem Confiança e Grêmio Porto Alegrense, hoje tem Vasco e Paysandu, amanhã tem CRB e Fortaleza, hoje tem Remo e Bahia, amanhã tem Chapecoense e Botafogo, hoje tem Mirassol e Bragantino, um clássico do interior, hoje, 8h30 da noite. Amanhã tem Coringão, tem Corinthians e Barra de Santa Catarina, amanhã, 7h30 da noite. No primeiro jogo, o Corinthians venceu por 1-0. Ontem, o Fluminense venceu o Operário lá do Paraná, de Ponta Grossa, por 2-1. Hoje, 9h30, tem Jacuipense e Palmeiras. Palmeiras venceu o primeiro jogo por 3-0. Ontem o Internacional venceu o Athletic Club de Minas por 3-2. Quem mais? Hoje, 7:30, tem Curitiba e Santos. Primeiro jogo foi empatado 0-0. Hoje tem Juventude e São Paulo, 7 da noite. São jogos da Copa do Brasil. 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Bom dia, Campinas.
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1: Bom dia, Campinas. 8 horas e 20 minutos, educativa sempre conectada com Campinas. Sistema Anhanguera Bandeirantes, não há registros e acidentes graves provocando bloqueios totais no sistema. Nesta manhã, tráfego apresenta lentidão habitual do horário de pico nos acessos às regiões metropolitanas, mas flui sem interrupções críticas nas pistas principais operadas pelas concessionárias. Tem aqui interdição por obras na marginal. O acesso direto ao anel viário Magalhães Teixeira, ali tem um probleminha, né? O acesso para a pista marginal da Anhanguera no sentido capital está interditado para obra da concessionária. Os motoristas precisam utilizar a alça 12B e realizar o retorno na rotatória. Lentidão em Jundiaí e entrada de São Paulo, tráfego segue lento por aproximação e excesso de veículos na chegada à capital paulista e nos trechos urbanos de Jundiaí, tanto na Anhanguera quanto na Bandeirantes. Mas pela Bandeirantes, as informações, o trânsito está melhor, viu? E segundo o Artesp, trechos pontuais entre Americana e Limeira registra neblina, exige atenção aí dos motoristas. Sistema Anhanguera Bandeirantes na região de Campinas, né, também nenhum problema agora de manhã. No perímetro urbano de Campinas, de madrugada, um acidente envolvendo dois carros interditou temporariamente faixas. Foi de madrugada, no cruzamento da Avenida Francisco Paula Souza com rodovia Francisco von Zuben, exigindo atenção na região, tá bom? Bom dia, Campinas! Vamos juntos até às 9 da manhã aqui na Educativa com música e informação para você.
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1: Bom dia, Campinas. 8 horas mais 30 minutos, 15 graus aqui pelos lados do Castelo nesse momento. Você que está transitando pelo Tapetão, né? Aí pelos lados da rodovia Zeferino Vaz, que liga Campinas a Paulínia, trânsito fluindo sem registro de novos acidentes, com bloqueios totais nesta manhã de quarta-feira. No entanto, o motorista enfrenta lentidão típica do horário de pico por excesso de veículos nas proximidades urbanas. Sentido Campinas, sentido sul, né? Vindo para Campinas. A lentidão acentuada para quem sai de Paulínia a partir do quilômetro 121 na Avenida José Paulino, até chegando ao Trevo de Barão Geraldo. O tráfego afunila no entroncamento com o Tapetão e no acesso a Dom Pedro. Restrição de caminhões no quilômetro 116. Lembre-se de que caminhões têm circulação proibida no acesso do quilômetro 116 à região de Barão Geraldo, mais precisamente do Real Parque. Isso de segunda até sexta-feira, viu? Trecho em obras, o complexo de obras para implantação de vias marginais e faixas adicionais continua ativo entre os quilômetros 114 e 121, tá bom? 8 horas 32 minutos, você está na Educativa, sempre, sempre conectada com Campinas. Hoje é dia 13 de maio, é dia de Nossa Senhora de Fátima. A data, comemorada pelos católicos, celebra a primeira das aparições da Virgem Maria a três pastorinhos, Lúcia, Francisco e Jacinta, na Cova de Iria, em Portugal, no ano de 1917. É um dia de grande devoção, marcado por orações pelo terço e pela paz mundial. A Igreja Católica recorda, portanto, aí celebra o dia de Nossa Senhora de Fátima. Milhões de fiéis se reúnem em Fátima, por exemplo, lá em Portugal, e em diversas comunidades e paróquias espalhadas por todo o Brasil. Bom dia, Campinas! Música.

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1: Muito bem, 8 horas mais 40 minutos. Bom dia, Campinas. Olha, a Avenida Lix da Cunha, em Campinas, nesse momento apresenta, como sempre, também trânsito lento, especialmente no sentido centro. Mais cedo houve um acidente envolvendo duas motocicletas próximo lá ao Balão do Tavares. A Indec monitora o local, tá bom? E a lentidão se estendeu um bocadinho, viu? O acidente foi uma pessoa ficou ferida na colisão, foi socorrida para o Hospital Mário Gatti, tá ok? Falando em Lix da Cunha, tem uma informação aqui, deixa eu achar para você. A Indec interdita o tráfego nas duas pistas da Lix da Cunha no próximo domingo. Então atenção, hein? Motoristas que normalmente trafegam pela Avenida Lix da Cunha, uma das principais vias de acesso à cidade, deverão estar atentos ao bloqueio que a Indec promoverá no local no próximo domingo, dia 18. O tráfego nas duas pistas da Lix da Cunha será interditado entre 6 da manhã e 8 da noite. Vai ser ali no Balão do Tavares, no Balão do Tavares. O porquê? A intervenção será necessária para que equipes a serviço da EMTU executem o içamento das vigas de uma das paradas especiais para o transporte público que estão sendo construídas no local. O trabalho está relacionado às obras para a implantação do corredor metropolitano noroeste. Segundo a Indec, o trabalho será executado no domingo para minimizar os transtornos à circulação. Porque nos dias atuais, a Lix da Cunha, como diz um amigo meu, é um inferno. Agora são 8 horas e 42 minutos, Educativa. Bom dia, Campinas.
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3: E não é que Viracopos se transformou num dos mais importantes aeroportos da América Latina? É muito bom para o local, que começou como uma pequena pista de pouso criada a partir da derrota dos paulistas contra o governo de Vargas em 1932. Meu amigo, foi o visionário prefeito Joaquim de Castro Tibiriçá que em 1946 resolveu que a cidade merecia um aeroporto e desapropriou cerca de 200 alqueires para sua ampliação. Foi em 1946 também que se registrou o primeiro pouso oficial no quilômetro e meio de pista. A aeronave, um Douglas DC-3 da Empresa Central Aérea Limitada, fazia o trajeto Rio de Janeiro-Campinas-Botucatu e São Paulo. Consta que o terminal de passageiros era nada mais que um barracão de madeira, sem telefone nem água potável. Para que os aviões aterrissassem, as rádios locais convocavam motoristas para que auxiliassem na iluminação com os faróis de seus carros. O tráfego aéreo cresceu muito a partir de 1963, quando o DAC transferiu as operações de aviões a jato de Congonhas para Campinas. É que os paulistanos sentiam-se incomodados com o barulho que violentava suas residências. Isso obrigou a construção de um segundo pátio de manobras, ampliação do terminal de passageiros e da pista de pouso. Em condições de receber quadrimotores a jato de primeira geração, como Comet, VC-10, DC-8, Convair 880, 990 e Boeing 707, Viracopos começa a ser alternativa também para o aeroporto do Galeão, no Rio de Janeiro. Agora a pergunta-chave: de onde vem o nome Viracopos? Bom, esse era o nome do bairro e são três as histórias de sua certidão. A mais aceita é aquela que narra briga em dia de quermesse, bebedeira e pancadaria. O pároco usou a palavra Viracopos no sermão para se referir ao evento. Outro registro afirma que no local havia um bar onde tropeiros se encontravam para relaxar e se divertir na base do Viracopos. Já o historiador Luiz Antônio Sacconi afirma que o nome tem origem na zona de Meretrício, um local de bagunça e arruaça, onde eram rotinas viradas de mesas e de copos. Vai saber. Hoje, Viracopos tem como gestora a concessionária Aeroportos Brasil Viracopos, que pretende transformá-lo no maior e mais moderno terminal de cargas da América Latina. O conceito é o de aeroporto cidade, integrado a hotéis, shopping center e centro de convenções. A expectativa é de atingir 25 milhões de passageiros nos próximos anos. Este foi o Minuto da Memória Campineira, produção e apresentação de Celso Bodstein e realização da Rádio Educativa e Academia Campinense de Letras.
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1: 8:45. Logo é bom, né? Logo o Paulo Rogério estará de volta com vocês aqui com o Bom Dia Campinas. Pessoal perguntando do Paulo, né? Paulo está de férias. Logo estará de volta aqui apresentando o seu Bom Dia Campinas. Que legal, né, gente? Muito bem, Campinas vivendo uma manhã ensolarada, mas fresquinha. 16 graus aqui pelos lados do Castelo nesse momento. A umidade relativa do ar, 74%. Olha, muita gente querendo saber. E o frio vai embora quando? A frente fria, responsável pela mudança no tempo, ela já foi embora. Já dispersou. Já está lá pelos lados do Espírito Santo. Mas a massa de ar polar que ficou na retaguarda do sistema continua provocando frio em todo o estado paulista. De acordo com os meteorologistas, o ar polar mais intenso começa a se deslocar para o oceano, né? Ao longo da quarta-feira. Com isso, as temperaturas voltam a subir gradualmente em boa parte do centro-sul do Brasil. Hoje tivemos 10 graus de madrugada, a máxima hoje não passa dos 26 graus, viu? Apesar da elevação das temperaturas, a previsão indica que o tempo continuará ameno nos próximos dias, sem expectativa de calor intenso. As máximas devem permanecer entre 26 e 26 graus até o final de semana, tá bom? 8:47, bom dia, Campinas!
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0: O som do Lulu Santos, estamos terminando o nosso Bom Dia Campinas. Está chegando por aqui já o Marcos Cavalcante. Bom dia, Marcão, tudo bem?
1: Olá, Jotinho.
0: Tranquilo, boa, deixa eu dar um som para você.
1: Isso. Boa quarta-feira, tempo agradável, né?
0: Tá bem gostoso, 17 graus, agora
1: menos
0: tá bom.
1: Menos frio que ontem.
0: Menos frio que ontem.
1: Já melhorou bem.
0: É, agora a massa de ar frio que já está lá pelos lados do Espírito Santo, já a tendência é dar uma melhoradinha.
1: Melhorar,
0: mas não vai fazer muito calor não,
1: muito
0: viu?
1: Muito não, né?
0: Entre 26 a máxima por aí.
1: Tá gostoso.
0: Aí mas tá bom, né?
1: Tá bom pra todo mundo.
0: Até uma da tarde.
1: Até uma da tarde encontro você,
0: hein? E a uma da tarde eu volto trazendo muito mais músicas. Continua com informação e música aqui na Educativa. Marcos Cavalcante está chegando com o seu Manhã Educativa. Até mais tarde.

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5: A Comissão Especial de Estudos e Acompanhamento das Obras e Ações Anti-Enchentes da Câmara Municipal de Campinas realiza hoje, às 15h30, mais uma reunião para discutir o andamento das obras dos piscinões na cidade. A reunião, presidida pelo vereador Igor Diego, contará com a presença do secretário municipal de Infraestrutura, Carlos José Barreiro. Entre outros assuntos, o secretário vai abordar sobre o piscinão do Proença, que teve entrega adiada para junho de 2027. O encontro vai acontecer no plenarinho da Câmara, com transmissão ao vivo pela TV Câmara Campinas e pelo canal da emissora no YouTube. Além de Igor, fazem parte da comissão os vereadores Dr. Ianco e Arnaldo Salvetti. Com trabalhos técnicos de Maurício Vicenzi, Isabela Santos para o Minuto Câmara.
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6: Olá, muito bom dia, boa quarta-feira, 13 de maio de 2026, está no ar mais uma edição da sua Manhã Educativa. Programação conecta você com o melhor da música, informações e curiosidades. Eu sou o Marcos Cavalcante, seu amigo das boas lembranças, e separei muita música boa para te acompanhar, para ser a sua trilha sonora ao longo aí de toda a manhã. Vem comigo! É, nosso WhatsApp está liberado, você pode deixar seu bom dia, contar para a gente de onde você nos ouve. Hoje está mais gostoso, hein? O friozinho hoje está melhor, em 17 graus nesse momento. Ontem foi difícil de sair da cama, hoje já nem tanto, né? Agora, tomando um bom cafezinho, ouvindo boa música, o dia tende aí, né, a fluir muito bem. Concorda comigo ou não? É, olha, 9 horas e 5 minutos, participe comigo aí pelo 019-99478-0062, tá bom? Manhã Educativa chegando, a gente dá aquele bom dia gostoso para você de Campinas, toda a região, você internauta, onde você estiver, receba sempre o nosso carinho, tá bom? Uma excelente quarta-feira, que seja abençoada, produtiva e muito feliz para todos nós. Começamos já com um grande sucesso, abrindo bem aí amanhã ao som do David Bowie, Modern Love. 9:06 em Campinas. É, sobe o som, amanhã, Educativa chegando. 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

0: Backstreet Boys, I Wanna Be With You. Antes, Level 42 com Running the Family. E Modern Love com David Bowie abriu aí a nossa manhã educativa. Excelente manhã para vocês, sejam todos muito bem-vindos. Tem muita música boa e também curiosidades. E olha, a gente sempre está passeando aqui pelas redes sociais também. E quando vem uma curiosidade legal, a gente compartilha com você, não é mesmo? E agora eu te pergunto, você já imaginou viver em um lugar onde o sol simplesmente não se põe? Isso mesmo, não se põe. É, pois é, exatamente isso que está acontecendo em uma cidade no extremo norte do Alasca. Os moradores estão entrando agora em um período de 84 dias seguidos sem anoitecer por causa do fenômeno conhecido como o sol da meia-noite. Você já ouviu falar? Olha, na prática, durante quase 3 meses o céu ele continua claro, mesmo na madrugada. O relógio marca meia-noite, 2 da manhã, 3 da manhã e o sol continua lá, iluminando tudo como se ainda fosse um fim de tarde. O fenômeno acontece porque nesta época do ano, o hemisfério norte ele fica inclinado em direção ao sul, principalmente nas regiões ali próximas ao Círculo Polar Ártico. E aí vem aquela pergunta, né? Como será que o corpo reage a isso, né? Como dormir direito sem, né, a escuridão, né, da noite? Né? Como perceber a passagem do tempo sem aquele pôr do sol tradicional? Muitos moradores usam cortinas especiais para bloquear a luz e manter uma rotina mais organizada. Outros dizem que a sensação é curiosa porque parece que o dia não termina nunca. Agora imagina, né, o contrário também, né? No inverno, essa mesma região ela enfrenta longos períodos praticamente sem luz solar. É como viver, né, nos extremos da natureza, né? Então, enquanto aqui a gente às vezes reclama, né, quando escurece cedo ou quando o frio aperta um pouco mais por lá, a relação com o tempo e com a luz é completamente diferente. O chamado aí sol da meia-noite, ele deve durar até então o começo de agosto, aí, transformando completamente a rotina, né, dos moradores do Alasca e também despertando a curiosidade do mundo inteiro. Interessante, né? Será que você se daria bem nessa situação? Ah, eu acho que não.
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1: E você está na melhor, Educativa FM 101,9, conectada com Campinas, conectada com você. Vamos seguindo com mais um grande sucesso. Agora tem Madonna com Open Your Heart.

0: 9:38, você está na Melhor Educativa FM 101,9, conectada com Campinas, conectada com você. E olha, os carros elétricos e híbridos estão ganhando cada vez mais espaço em Campinas. Segundo dados do Detran São Paulo, a frota desse tipo de veículo cresceu 54% em apenas um ano e já passa de 12 mil unidades circulando pela cidade. Para se ter uma ideia, era um pouco mais de 8 mil veículos eletrificados em março do ano passado. E a pergunta que muita gente começa a fazer é: será que esse já é o futuro das ruas? O crescimento dos elétricos foi muito maior do que o registrado por carros a gasolina, etanol e diesel. A única categoria que caiu foi a dos veículos movidos a gás natural. O avanço acompanha uma tendência em todo o estado de São Paulo e também chama a atenção de especialistas e pilotos, como o ex-piloto de Fórmula 1, Lucas de Grassi, que esteve em Campinas essa semana, e segundo ele, os carros elétricos fazem cada vez mais sentido no uso urbano, principalmente pela economia e pela baixa manutenção. A tendência agora é ver cada vez mais pontos de recarga, modelos híbridos e silenciosos circulando pelas ruas da região. 9:39, você está na Melhor Educativa FM 101,9, conectada com Campinas.
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1: Placar News. LeBron James ainda não sabe qual será o seu próximo passo na NBA. A eliminação de Los Angeles Lakers nos playoffs diante do Oklahoma City Thunder deixou o astro visivelmente abalado. Aos 39 anos, LeBron vive um momento raro na carreira, a necessidade de parar, respirar e entender o que realmente quer para o futuro. O craque está atordoado com a forma como a temporada terminou e prefere assimilar tudo com calma antes de anunciar qualquer decisão. A dúvida envolve não só permanecer no Lakers, mas também seguir jogando, buscar outro time ou até mesmo encerrar a carreira. LeBron afirmou que só vai se pronunciar quando estiver totalmente convicto do caminho a seguir. Para a Educativa, Renato Leal.
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2: 9 horas e 48 minutos, Barão Vermelho.

0: 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Ouvimos aí o clássico Dance in the Dark com Bruce Springsteen. Na sequência tem Duran Duran.
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Pontualmente 10 horas em Campinas, Duran Duran, Ordinary World. Antes, Bruce Springsteen, Dance in the Dark e Barão Vermelho por você. É a sua manhã educativa, conectando você com o melhor das músicas e sempre com informações para você. E falando em informação, a operação da Polícia Ambiental resgatou aí 52 galos em situação de maus tratos nesta terça-feira em Cosmópolis. Segundo os policiais, os animais apresentavam ferimentos, falta de alimentação e eram mantidos em locais sem ventilação e iluminação. A suspeita é de prática de rinha. No local também foram encontrados ringues e esporas usadas nas lutas. O responsável foi preso, multado em R$ 156 mil e as aves foram encaminhadas para cuidados com o apoio de uma ONG. Agora 10 horas 1 minuto, a gente vai para um rápido intervalo, voltamos já com mais músicas para você.

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3: Olá, eu sou o Leandro Prado, coordenador de Tecnologias e Informações Ambientais de Campinas, e eu vim aqui falar para vocês sobre um portal público com informações ambientais organizadas em mapas interativos e que estão disponíveis no site da Prefeitura de Campinas. A gente está falando do portal Geoambiental. O Geoambiental ele é uma ferramenta digital que reúne dados sobre as áreas verdes, os recursos hídricos, a vegetação, as unidades de conservação do município. O Geoambiental ele é uma importante ferramenta que amplia a transparência ambiental e apoia o licenciamento ambiental, o planejamento, né, ele fortalece as ações sociais, permitindo que os gestores, os conselheiros, os pesquisadores, a população como um todo tem acesso a informações qualificadas sobre o território, sobre o meio ambiente. Ele é uma forma concreta de aproximar a ciência, a gestão pública e a cidadania. 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
6: A primeira parte da reunião ordinária de hoje será dedicada às atividades da Câmara Municipal de Campinas no mês da conscientização da auditoria interna. O encontro, por iniciativa do vereador Luiz Rossini, contará com a presença de Bruno Barbosa de Souza Santos, controlador-geral, e Paulo José da Silva, controlador-geral adjunto do Legislativo Municipal. Eles vão abordar as ações que a Câmara apresentará para participar da campanha do Instituto dos Auditores Internos do Brasil, que é uma associação voltada ao fortalecimento da profissão de auditoria interna, gestão de riscos e governança. A instituição vai premiar órgãos que desenvolverem as melhores ações para representar o setor. A chamada primeira parte ocorre antes de uma reunião ordinária, sempre que um vereador solicita para debater um tema específico. Com trabalhos técnicos de Maurício Vicenzi, Isabela Santos para o Minuto Câmara.
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8: Estamos de volta, Manhã Educativa no ar. Eu sou Marcos Cavalcante, vou seguindo com você, abrindo essa próxima hora em grande estilo. Mas antes de trazer o próximo sucesso, convidar você a continuar mandando seu recadinho, seu alô, pelo WhatsApp 19994780062. Dessa forma você interage com a gente ao longo aí de toda a programação, tá bom? 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E a nossa viagem musical segue agora e vamos trazer um clássico, né? Em 1969, David Bowie, ele isolou o astronauta Major Tom na escuridão do espaço com o clássico Space Oddity. 14 anos depois, o cantor alemão Peter Skillen decidiu responder a esse mistério da ficção científica. Lançada em 1983, a música Major Tom, ela funciona como uma sequência não oficial da saga, mas em vez de um final trágico, Peter Skillen trouxe uma reinterpretação poética, né? O astronauta não se perdeu por falha técnica, ele escolheu cortar o contato com a Terra de propósito após se apaixonar pela imensidão do universo. E nesse enredo fascinante, é que conquistou o mundo em dois idiomas, na versão original em alemão, né, de Major Tom, e depois, né, que estourou na Alemanha e na Áustria, abriu caminho para a versão em inglês e aí estourou globalmente na mesma velocidade de um foguete. Com esse sucesso aqui do Peter Skillen, Major Tom, a gente abre essa hora aqui. Aproveita, sobe o som e viaja com a gente aí, ó.

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1: Excelente manhã para você, 11 horas e 18 minutos. Vanessa Williams cantou Touch Me in the Morning, uma homenagem à cantora Diana Ross em 2007, no Kennedy Center Honors, capturando ali toda a essência dramática e soul de um dos maiores sucessos da cantora. Williams deixou todos emocionados com a sua performance, até mesmo Diana Ross, que estava na plateia aplaudindo com gratidão a sua homenagem. E você ouve agora, no Conexão Sonora, Vanessa Williams performando Touch Me in the Morning.

sensacional, tá aí, você ouviu no Conexão Sonora, Vanessa Williams performando Touch Me in the Morning. Apresentação que aconteceu no Kennedy Center Honors em 2007, um tributo a Diana Ross que fez muito sucesso. Lembrando, Conexão Sonora volta agora às 17h15 com mais um grande sucesso para você. Até lá!

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1: Onze horas e 32 minutos, ouvimos Moonlight Spell com Funkarama, antes Another Level, Be Alone No More. E I Love You com Donna Summer, sempre um grande sucesso para você na sua manhã educativa. E olha, a Unicamp aprovou a criação aí de 5 novos cursos de graduação e deve ampliar a oferta para estudante nos próximos anos. Entre as novidades estão os cursos de Relações Internacionais e Inteligência Artificial, além de Ciência de Dados, que já começam a ser oferecidos a partir de 2027. Já História no período noturno, Teatro e Licenciatura em Letras e Inglês tem previsão de início já em 2028. E o mercado aí, ó, o mercado e a educação já estão mudando tudo rápido, né? Enquanto áreas ligadas à tecnologia e inteligência artificial estão ganhando cada vez mais espaços, cursos aí voltados à cultura, comunicação e relações humanas também seguem crescendo, né, dentro das universidades. E atualmente a Unicamp conta aí com 65 cursos de graduação. Já as propostas de criação da Faculdade de Direito e também do curso de Direito foram retiradas da pauta e ainda devem ser debatidas nos próximos meses. Então fique aí atento, mais informações você tem no portal da Unicamp. 11 horas e 33 minutos. Chegando agora Bryan Adams, Do I Have to Say the Words?

0: 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Agora 11 horas 47 minutos. Você está na melhor Educativa FM. Seguir tem Boletim do Esporte chegando com Renato Leal. Na sequência eu trago o sucesso do Ahá para você.
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2: Placar News. A Copa do Nordeste 2026 já tem seus semifinalistas definidos. Depois de uma fase de quartas de final marcada por jogos equilibrados, muita disputa, quatro equipes seguem vivas na briga pelo título da competição mais tradicional do futebol regional. Os confrontos das semifinais estão definidos. Vitória e ABC, assim como Fortaleza e Sport. E agora, cada time entra em contagem regressiva para os duelos decisivos. A expectativa sempre de estádios cheios, clima de clássico e muita rivalidade dentro de campo. A organização da competição confirmou o dia 20 de junho para a realização dos jogos de ida desta fase semifinal. A Copa do Nordeste segue mantendo sua tradição de equilíbrio, revelando talentos e proporcionando grandes histórias. Para a Educativa, Renato Leal.
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Meio-dia e um Country Club fechando a nossa manhã educativa. Uma ótima manhã para você, obrigado pela sintonia. Manhã educativa volta amanhã a partir das 9 da manhã, sempre com grandes sucessos para você. E depois do break a gente muda o clima, tem menu musical chegando na educativa. Voltamos já.

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3: Oi, eu sou a Mariana, sou coordenadora do Programa de Agricultura Urbana e Periurbana, Campinas Solidária e Sustentável. Estou aqui falando no Minuto Ambiental sobre hortas urbanas. Esses são espaços de cultivo de alimentos dentro da cidade, em bairros, escolas, centros comunitários, unidades de saúde e áreas públicas. E estão ganhando muita relevância porque conectam a alimentação, o meio ambiente, a qualidade de vida. Aqui em Campinas já vemos iniciativas muito importantes, né? Principalmente nas periferias e em equipamentos públicos, mostrando que a cidade tem grande potencial de expansão, desde que haja apoio, né, do poder público e muito da mobilização comunitária. Bom, essas hortas contribuem diretamente para o enfrentamento das mudanças climáticas, ajudando a reduzir as ilhas de calor, melhoram o solo, retém a água da chuva, fortalece a resiliência urbana diante de eventos extremos. E na segurança alimentar, elas ainda garantem acesso aos alimentos frescos e saudáveis, reduzem custos desses alimentos, fortalecem a autonomia das famílias e promovem a educação alimentar e nutricional. Além disso, elas geram ainda impactos sociais muito importantes, fortalecem os vínculos comunitários, ampliam o cuidado com o território, transformam a relação das pessoas com o consumo e o meio ambiente. Enfim, as hortas urbanas, elas são sementes de cidades mais justas, saudáveis e sustentáveis.
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6: A Câmara Municipal de Campinas vota na reunião ordinária de hoje dois projetos de lei de autoria do Executivo que institui a gratificação de proteção e defesa civil e que propõe alterações na lei complementar responsável por regulamentar o estudo de impacto de vizinhança em Campinas. A reunião ordinária será realizada a partir das 18 horas no plenário da Câmara, com entrada pela Avenida Engenheiro Roberto Mange, número 66, no bairro Ponte Preta, e será transmitida ao vivo pela TV Câmara Campinas e pelo canal da emissora no YouTube. Com trabalhos técnicos de Maurício Vicenzi, Isabela Santos para o Minuto Câmara.
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7: Ótima tarde para você. Chegamos aí à metade da semana, hein? E talvez seja exatamente o momento ideal para a gente desacelerar um pouco, respirar fundo e deixar a boa música, né, cuidar do ambiente ao nosso redor. Uma excelente tarde para você. Está começando mais uma edição do Menu Musical aqui na Educativa FM. Eu sou Marcos Cavalcante e farei companhia para vocês até a uma da tarde. Lá fora em Campinas, 23 graus, tempo gostoso, né? É típico do inverno, né? Essas tardes mais amenas. Aproveite bem o seu dia. E por aqui a gente vai trazer para você músicas elegantes, canções que atravessaram gerações e histórias, né, que continuam fazendo parte aí da vida de muita gente, tá bom? Você pode mandar o seu recadinho pelo 994780062. Para você de fora de Campinas, acrescente aí o 019, tá bom? Vamos com a gente então, começando aí a nossa tarde com esse sucesso lindo de Shania Twain para você. Forever and for always. Agora 12:08. Uma excelente tarde para todos nós.

Excelente tarde para você, meio-dia e 16. E depois ainda a elegância de You'll Never Find Another Love Like Mine, com Michael Bublé. A gente vai seguindo aí o nosso menu musical. A gente segue agora com uma canção que atravessa gerações pela força da poesia e da emoção. Na sequência, você ouve os Paralamas do Sucesso transformar o sentimento em melancolia em um dos grandes clássicos da música brasileira dos anos 80. No menu musical, você ouve Lanterna dos Afogados.

0: Na Educativa, você está ouvindo o menu musical, a sua hora de almoço mais agradável. Aqui na nossa programação, você ouviu Sting com Fragile, antes Hammer com Sarah Smile. E quem abriu o bloco foi os Paralamas do Sucesso, com Lanterna dos Afogados.
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0: Agora tem sucesso nacional para você com Roupa Nova e o clássico Dona.

0: Meio-dia e 43, ouvimos Rita Lee, Só de Você.
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0: Sua hora de almoço é muito mais gostosa aqui na Educativa FM. Você ouve o menu musical que traz agora para você Mood Blues com Talk of Turn.

0: E fechando aí o nosso menu musical, Kelly Clarkson com Breakaway. Com esse grande sucesso, a gente se despede então aqui dessa programação gostosa, leve, feita para você passar momentos incríveis aqui na Educativa. Pontualmente, uma hora em Campinas e ao meu lado aqui já chegando nosso querido Jota Silva, tudo bem?
1: Tudo bem, retornando para a segunda etapa.
0: Vem para o segundo tempo agora.
1: Isso, agora com a nossa tarde educativa,
0: é, já vem
1: dividido
0: até sem
1: em dois também, até as três, eu com tarde educativa e depois a sequência com o Deco Lopes.
0: Nosso Decão aí chegando, fazendo aí o resto da tarde aí, isso. Com certeza, que sempre com muita alegria para todos
1: e
0: aí.
1: E a tarde hoje está boa, está quentinha, ah. não está frio, né?
0: Aqui ainda no estúdio eu estou de blusa, mas eu vi que você já chegou sem blusa.
1: Estou sem blusa.
0: Está de boa, tá, né? Está gostoso então.
1: Tá, o tempo está maravilhoso. A temperatura está boa, está gostosa. Agradável.
0: Então tá bom, um bom programa pra você.
1: E pra você um bom almoço.
0: Voltamos aqui no ar amanhã, a partir das 9 da manhã, na nossa Manhã Educativa. Um forte abraço a todos, uma excelente tarde, até amanhã.

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5: A primeira parte da reunião ordinária de hoje será dedicada às atividades da Câmara Municipal de Campinas no mês da conscientização da auditoria interna. O encontro, por iniciativa do vereador Luiz Rossini, contará com a presença de Bruno Barbosa de Souza Santos, controlador-geral, e Paulo José da Silva, controlador-geral adjunto do Legislativo Municipal. Eles vão abordar as ações que a Câmara apresentará para participar da campanha do Instituto dos Auditores Internos do Brasil, que é uma associação voltada ao fortalecimento da profissão de auditoria interna, gestão de riscos e governança. A instituição vai premiar órgãos que desenvolverem as melhores ações para representar o setor. A chamada primeira parte ocorre antes de uma reunião ordinária, sempre que um vereador solicita para debater um tema específico. Com trabalhos técnicos de Maurício Vicenzi, Isabela Santos para o Minuto Câmara.
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6: Alô Campinas, boa tarde, estamos chegando com Tarde Educativa, 13 horas mais 5 minutos, vocês estiveram até aqui com o Marcos Cavalcante, agora eu, Jota Silva, com a direção do Marcos Lodi, vamos juntos até as 3 da tarde, com música e informação para você, nesta tarde de céu parcialmente nublado, quarta-feira, 24 graus, umidade relativa do ar, 36%, boa tarde. Música.

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1: Agora são 13 horas e 18 minutos na Educativa. Sabrina,

0: Better Man, Robbie Williams, na programação da Educativa, sempre conectada com Campinas. Música bonita, hein? Música legal essa música aí, gente. Muito bem, agora são 13 horas e 34 minutos. Nas principais rodovias que cortam a cidade de Campinas, Anhanguera, Bandeirantes, Dom Pedro, não há registro de grandes acidentes com faixas interditadas nesse exato momento. Os impactos nas vias decorrem de fluxo intenso e obras ativas. No anel viário Magalhães Teixeira, o tráfego está bastante carregado no sentido Dom Pedro, pista norte. A lentidão começa por volta do quilômetro 17. Um acidente ocorrido mais cedo, na altura do quilômetro 12, já foi totalmente liberado, restando apenas o reflexo de represamento de veículos. Rodovia Dom Pedro, SP-65, apresenta lentidão por excesso de veículos na pista norte, sentido Campinas, entre os quilômetros 126 e 129. Acesso à rodovia Anhanguera, o acesso direto do anel viário Magalhães Teixeira para Anhanguera, sentido capital, está bloqueado para obras na marginal realizada pela Autoban. O motorista precisa utilizar a alça 12B e realizar o retorno para seguir rumo a São Paulo. Uma colisão sem feridos entre dois carros ocorreu na madrugada no cruzamento da Avenida Francisco Paula Souza com rodovia Francisco von Zuben. No perímetro urbano da cidade de Campinas, foi de madrugada. As faixas interditadas logo pela manhã foram já totalmente liberadas. Agora 13 horas e 35 minutos na Educativa Campinas.
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0: Agora 2 horas pontualmente, educativa sempre conectada com Campinas. Um pequeno intervalo e já já voltaremos.
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4: Olá, eu sou Heloísa Fava, coordenadora de fiscalização ambiental da Secretaria do Clima, e esse é o Minuto Ambiental. A gente sabe que os desafios climáticos estão cada vez mais presentes no dia a dia das cidades. Por isso, aqui em Campinas, o nosso trabalho tem sido unir forças entre várias áreas para garantir mais segurança e qualidade de vida para a população. Nos últimos anos, nós conseguimos reduzir as áreas de risco e melhorar o planejamento da cidade, com base em ferramentas reconhecidas internacionalmente, como a Estratégia Construindo Cidades Resilientes da ONU e as ferramentas de Scorecard. Essas ações só são possíveis porque trabalhamos em equipe, integrando fiscalização ambiental, saúde, defesa civil e planejamento urbano, sempre com foco em proteger as pessoas. Também temos levado a experiência de Campinas para outros municípios do país, mostrando que quando a gestão é responsável e transparente, os resultados chegam. Nosso compromisso é continuar avançando e cuidando da cidade com seriedade, para que cada morador se sinta mais seguro diante dos desafios climáticos. E esse foi o Minuto Ambiental de Campinas. Pequenas atitudes transformam nossa cidade.
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8: A Comissão de Constituição e Legalidade da Câmara Municipal de Campinas realiza nesta quinta-feira, às 10 horas, uma audiência pública para debater o projeto de lei complementar de autoria do Executivo que altera a lei responsável por regulamentar o quadro da Orquestra Sinfônica Municipal. Entre as principais mudanças está a reorganização da composição da banca avaliadora dos concursos públicos para ingresso na orquestra, que passará a contar com o regente titular, músicos efetivos da orquestra, integrante da comunidade com reconhecido conhecimento musical e músico especialista sem vínculo com a prefeitura ou com a orquestra. Outra mudança prevista é a retirada da exigência de registro na Ordem dos Músicos do Brasil como requisito para provimento dos cargos. A audiência pública está marcada para ocorrer no plenarinho da Câmara, com transmissão ao vivo pela TV Câmara Campinas e pelo canal da emissora no YouTube. A população poderá participar presencialmente ou enviar manifestações pelo link disponível na página inicial do portal da Câmara. Com trabalhos técnicos de Maurício Vicenzi, Isabela Santos para o Minuto Câmara.
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0: Agora são 14 horas mais 5 minutos. É bom saber que você está comigo na Educativa, sempre conectada com Campinas. Boa tarde.

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1: Agora 2:31, Educativa sempre conectada com Campinas. Boa tarde.

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1: Placar News. O Chelsea já definiu seu alvo para comandar o time na próxima temporada, Xabi Alonso. Segundo informações da mídia espanhola, é o nome preferido da diretoria para assumir o cargo e liderar a reconstrução do clube. A avaliação interna é clara. O elenco tem qualidade, tem jogadores talentosos e com potencial para render muito mais do que mostrou nesta temporada que está chegando ao fim. A sensação é de que faltou direção, padrão e continuidade, algo que Alonso entregou com excelência no futebol alemão. O Chelsea entende que precisa de um treinador capaz de organizar o time, desenvolver jovens e recuperar o nível competitivo que marcou o clube na última década. As conversas devem avançar nos próximos dias e a expectativa é grande em Londres. Se o acordo sair, Xabi Alonso chega com a missão de recolocar o Chelsea no topo do futebol inglês e europeu. Para a Educativa, Renato Leal.
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2: Agora são 14 horas e 47 minutos. 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Boa tarde.
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Tô indo embora, volto amanhã, 7 da manhã, com o Bom Dia Campinas. Tá chegando o Deco Lopes pra ficar com você na sequência do Tarde Educativa e depois o Fim de Tarde. Um grande abraço, até amanhã, 7 da manhã.

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5: O projeto de lei complementar número 32 de 2026, de autoria do Executivo, permanecerá em pauta por 30 dias para o recebimento de emendas de vereadores e da população. O prazo segue o que determina o artigo 42 da Lei Orgânica do Município de Campinas. O PLC 32-2026 altera dispositivos da Lei Complementar de 2025, que trata da concessão de alvará de uso das edificações e do certificado de licenciamento integrado. Entre as mudanças propostas, estão ajustes nos procedimentos de fiscalização em casos de descumprimento de horário de funcionamento e de irregularidades relacionadas à documentação obrigatória do Corpo de Bombeiro. Pelo projeto, estabelecimentos que funcionarem sem esses documentos válidos poderão ser intimados a encerrar imediatamente suas atividades. Em caso de descumprimento, estão previstas multas que podem chegar a 5 mil UFIQs, além de medidas como lacração do local e eventual encaminhamento do caso para medidas judiciais. A proposta também define que ações de fiscalização, como intimações, aplicações de multas e lacrações, passem a ser executadas por servidores de carreira do cargo de agente de fiscalização. Com trabalhos técnicos de Maurício Vicenzi, Isabela Santos para o Minuto Câmara.
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6: 3:03, muito boa tarde para você, sintonizado na programação da Educativa FM 101,9, conectada com Campinas. Na sua companhia, Deco Lopes, seguimos juntos até às 7 horas da noite, trazendo aqui as melhores músicas na melhor programação. E claro, você, o nosso melhor ouvinte, participando com a gente, à sua disposição, o nosso WhatsApp 994780062. Fique à vontade para participar, deixe aqui a sua mensagem para a gente de onde você nos ouve. Educativa FM, localizada na Avenida Andrade Neves, 2158, aqui no Castelo. Para mais informações e tudo que rola na programação, é só você acessar o nosso site educativa.campinas.sp.gov.br. Vamos de música e eu abro muito bem a minha participação de hoje, de volta a 1965, o clássico da banda Rolling Stones, Mick Jagger e companhia com Satisfaction. Agora são 3 horas e 5 minutos. Boa tarde, sejam sempre bem-vindos.

0: Educativa FM 101,9 conectada com Campinas. Tá aí para você Run DMC, Aerosmith, Walk This Way. Ouvimos também Lulu Santos com a música Casa. As melhores músicas para você sintonizado Educativa FM 101,9 conectada com Campinas. Agora são 3 horas e 17 minutos. Uma ótima tarde para você.
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0: Viajando no tempo da música, chegando para você o som de Beatles, Come Together.

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Educativa FM, nós ouvimos Charlie Brown Jr., Dias de Luta, Dias de Glória. Ouvimos também Talk Talk com It's My Life. 994-780062 é o nosso WhatsApp para você participar aqui da programação da Educativa. Fique à vontade, deixe a sua mensagem aqui para a gente. 3h31, a música não para, chegando mais um grande sucesso para você na voz de George Benson. I'll Be Good to You.

0: Educativa FM 101,9 conectada com Campinas, Denver Morgan com Sweet Tender Love. Swing gostoso que você curtiu aqui na programação. Nós ouvimos também Tavares com More Than Woman. E o saudoso Barry White, I Want To. Continue participando com a gente, o nosso WhatsApp 994780062. Agora chegando Renato Leal e o Boletim Esportivo, já voltamos com mais músicas para você. 3 horas e 46 minutos em Campinas.
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2: 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Disputadas 6 rodadas do Campeonato Brasileiro da Série C, a competição já começa a desenhar possíveis candidatos a brigar pelo acesso à Série B. O Paysandu de Belém do Pará é o atual líder com 14 pontos ganhos, mesma pontuação do Brusque, o vice-líder. Terceiro está o Amazonas com 13 pontos. Quarto lugar, o Guarani com 12. Quinto lugar para o Ipiranga do Rio Grande do Sul com 10. Sexto, Ituano com 10. Sétimo, Maranhão com 10. Oitavo lugar, Maringá com 9 pontos ganhos. Em nono lugar, Barra de Santa Catarina com 9, Floresta também com 9 pontos em décimo lugar. Na 11ª posição, a Inter de Limeira com 8 pontos, mesmo número de pontos que o Caxias. O Santa Cruz é o 13º com 7 pontos. Na 14ª colocação aparece o Figueirense também com 7 pontos. Em 15º, Botafogo da Paraíba com 6, Ferroviária de Araraquara em 16º com 6 pontos também. 17ª posição, Volta Redonda com 5, 18ª posição, Confiança com 3 pontos. Nas 2 últimas colocações, Anápolis com 3 e Itabaiana 2 pontos. Para a Educativa, Renato Leal.
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0: Já estamos de volta, são 3 horas e 48 minutos em Campinas. Segue a nossa programação ao som de Ed Mota com Solução.

Mais um grande sucesso para você dos anos 80 na programação da Educativa, Stevie Nicks com Stand Back. Ouvimos antes Fire Corporation, a música Nowhere Fast. Foi tema do filme Ruas de Fogo. E você recordando em grande estilo aqui na Educativa FM 101,9, conectada com Campinas. Pontualmente 4 horas. Daqui a pouco voltamos com mais músicas para você, um breve intervalo. Até já! 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
5: A Câmara Municipal de Campinas foi contemplada com o prêmio Inova Cidade, iniciativa de âmbito nacional que reconhece projetos inovadores voltados à melhoria da qualidade de vida nas cidades, com foco em uma gestão pública eficiente e sustentável. Nesta edição, o Legislativo da cidade participou com um projeto fortalecendo a integridade, o controle interno como suporte estratégico na gestão de contratos. Neste ano, o Inova Cidade recebeu 172 inscrições de instituições de todo o país, entre as quais a Câmara se destacou como uma das vencedoras. O projeto vencedor foi reconhecido pela capacidade de estruturar o controle interno como instrumento estratégico de gestão, destacando-se pelo impacto na integridade, transparência e eficiência dos processos administrativos. Com trabalhos técnicos de Maurício Vicenzi, Isabela Santos para o Minuto Câmara.
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6: Já estamos de volta, são 4 horas e 5 minutos em Campinas. Boa tarde para você, sintonizado na programação da Educativa FM 101,9. Na sua companhia, Deco Lopes, vamos juntos até às 7 horas da noite, trazendo para você sempre as melhores músicas. Claro, contando sempre com a sua participação, o nosso WhatsApp 994780062. Fique à vontade, deixe aqui a sua mensagem e desde já, muito obrigado pelo carinho da sua audiência. Sejam todos sempre bem-vindos aqui na programação Baia Educativa. Lembrando você que logo mais às 6 horas, mais uma edição do programa Fim de Tarde, aquela seleção de músicas especiais para você terminar muito bem o seu dia. 6 horas, Fim de Tarde aqui na Educativa. Agora chegando mais um clássico da Dance Music para você, ao som de Rick Astley. She Wants to Dance With Me. Agora 4 e 6.

As melhores músicas na programação da Educativa FM 101,9 conectada com Campinas. W, She's Beautiful. Ouvimos também Five com a música Until the Time is Trot. Quatro horas e 29 minutos em Campinas. E Campinas recebe no próximo dia 24 de maio uma manhã especial para quem aprecia música, cultura e as tradições da nossa história. O Museu da Cidade apresenta a aula espetáculo História e Cultura no Som da Viola com o violeiro Ivan Vilela, um dos grandes nomes da música brasileira quando o assunto é viola e cultura popular. O encontro acontece às 10 horas da manhã com entrada gratuita. O Museu da Cidade fica na Avenida Heitor Penteado 2145, na região do Lago do Café. Uma oportunidade linda para conhecer mais sobre a história da viola, suas influências na música brasileira e ainda curtir uma apresentação cheia de sensibilidade e também tradição. Então já anota aí em sua agenda, dia 24 de maio, domingo, às 10 horas da manhã, cultura, música brasileira e um passeio especial pelo som da viola com Ivan Vilela no Museu da Cidade de Campinas. Não vá perder. 4:30. Vamos de música, chegando para você agora o som do Natty Huts, Quero Ser Feliz Também.

0: Educativa FM 101,9 conectada com Campinas. Tá aí pra você o som de Xadê com Hang On To Your Love. Ouvimos também Box Kegs com Jojo. 4 horas e 45 minutos em Campinas. Continue participando com a gente. Nosso WhatsApp 994-780062 à sua disposição. Chegando o Boletim Esportivo com Renato Leal. Já voltamos com mais músicas.
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2: 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A Superliga Nacional de Vôlei revelou um novo nome para o país ficar de olho. Brian, o posto do Guarulhos, apenas 20 anos, foi eleito a grande revelação da temporada. Um prêmio que confirma o impacto que ele teve na competição. Com potência no ataque, personalidade em quadra e regularidade impressionante para a idade, Brian chamou a atenção não só dos torcedores, mas também da comissão técnica da seleção brasileira. E o reconhecimento veio rápido. O técnico Bernardinho convocou o jovem para integrar o grupo que inicia um novo ciclo na seleção. A expectativa é enorme. Brian chega como promessa, mas já demonstra maturidade e potencial para disputar espaço entre os principais nomes do vôlei nacional. Para o Guarulhos, é motivo de orgulho. Para o Brasil, é a chance de ver surgir mais um talento capaz de brilhar no cenário internacional. Para a Educativa, Renato Leal.
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Cyndi Lauper na programação Baia Educativa com Change of Heart. Ouvimos também Kiko Zambianchi, Primeiros Erros. Agora são 4 horas e 59 minutos em Campinas. Breve intervalo, já voltamos com mais músicas para você. Até já.

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5: A Câmara Municipal de Campinas vota na reunião ordinária de hoje dois projetos de lei de autoria do Executivo que institui a gratificação de proteção e defesa civil e que propõe alterações na lei complementar responsável por regulamentar o estudo de impacto de vizinhança em Campinas. A reunião ordinária será realizada a partir das 18 horas no plenário da Câmara, com entrada pela Avenida Engenheiro Roberto Mange, número 66, no bairro Ponte Preta, e será transmitida ao vivo pela TV Câmara Campinas e pelo canal da emissora no YouTube. Com trabalhos técnicos de Maurício Vicenzi, Isabela Santos para o Minuto Câmara.
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6: Já estamos de volta, são 5 horas e 3 minutos em Campinas. Uma ótima tarde para você, sintonizado aqui na programação da Educativa FM 101,9. Na sua companhia, Deco Lopes, vamos juntos até às 7 horas da noite. E lembrando você que logo mais às 6 horas, o programa Fim de Tarde, com aquela seleção de música bem especial para você terminar muito bem o seu dia. Por enquanto, seguimos aí com os grandes sucessos, você recordando aqui anos 70, anos 80 e também anos 90. Música de muita qualidade na programação, feita especialmente para você. 5 e 4, seguimos agora com Alt McLean. We Must Be Love. 5 e 4.

0: Sensacional, Alessandro Safina e Sarah Brightman, Canto de la Tierra. Uma apresentação maravilhosa que aconteceu no ano de 2008. E olha só, essa música, na verdade, era de 1999 e música de Andrea Bocelli. Não era pra menos, né? Música maravilhosa, cantada em italiano e muito bacana. E você conferiu aqui no Conexão Sonora, que volta amanhã em mais duas edições aqui na programação da Educativa. Agora são 5 horas e 21 minutos em Campinas.
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0: Roupa nova, canção de verão. Uma ótima tarde para você.

0: The Cores aqui na programação da Educativa, Only When I Sleep. Ouvimos também The Cure, Friday I'm in Love. 5 horas e 32 minutos.
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0: Chegando mais um grande sucesso para você com o grupo Starships. Nothing Gonna Stop Us Now.

0: Educativa FM 101,9 conectada com Campinas. Tá aí para você o som de Titãs com Comida. Ouvimos também Phenomena True com Duty All for Love. Abrindo esse bloco, Starships, Nothing Gonna Stop Us Now. As melhores músicas para você sintonizado aqui na programação da Educativa. Lembrando, logo mais, às 6 horas, mais uma edição do programa Fim de Tarde. Trazendo aquela seleção especial de músicas para você terminar muito bem o seu dia. Agora chegando Renato Leal com mais um boletim esportivo aqui na Educativa.
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2: Placar News. A quinta etapa da Copa do Brasil tem nesta quarta-feira a realização de 7 jogos, todos eles referentes às partidas de volta da competição. No Alfredo Jaconi, às 7 da noite, o Juventude vai recepcionar a equipe do São Paulo. São Paulo venceu o primeiro jogo por 1-0. No Couto Pereira, 19 horas e 30 minutos, o Coritiba joga diante do Santos. Na primeira partida na Vila Belmiro, deu 0-0. Portanto, o vencedor vai seguir adiante. Também nesta quarta-feira, às 21 horas e 30 minutos, no Estádio do Café, em Londrina, tem Jacuipense e Palmeiras. No primeiro jogo, o Palmeiras derrotou o Jacuipense pelo placar de 3-0. Para a Educativa, Renato Leal.
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0: 5 horas e 47 minutos em Campinas. Uma ótima tarde para você. Uma Educativa XWV com Right Here.

Mais um clássico para você na programação da Educativa. The Animals com House of the Rising Sun. Ouvimos Change com Change of Heart. Agora são 5 horas e 58 minutos em Campinas. Um recado aqui para você. Maio é o mês da conscientização sobre a saúde mental materna. Em Campinas, a campanha Maio Furta Cor promove 2 eventos gratuitos voltados ao cuidado emocional das mães e também das famílias. No dia 24 de maio, das 8h30 da manhã às 2h30 da tarde, acontece o Dia do Furta Cor na Lagoa do Taquaral, no Portão 6, em parceria com a Primeira Infância Campineira. Já no dia 30 de maio, no mesmo horário, das 8h30 da manhã às 2h30 da tarde, será realizado o 4º Simpósio de Saúde Mental Materna no Teatro Bento Quirino, com debate sobre vínculos familiares, prevenção e redes de apoio. Os eventos são abertos ao público e voltados para as famílias, estudantes e profissionais da saúde. Mais informações podem ser obtidas pelo WhatsApp 19 987635155, pelo Instagram @maiofrutacor.campinas ou pelo site oficial do movimento. O Maio Furta Cor é considerado o maior movimento da América Latina sobre saúde mental materna e já impactou mais de 5 milhões de pessoas no Brasil. Pontualmente 6 horas, um breve intervalo e já voltamos com mais uma edição do programa Fim de Tarde. Até já.

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3: Olá, eu sou Heloísa Fava, coordenadora de fiscalização ambiental da Secretaria do Clima. 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
6: O Diploma de Mérito Gastronômico passa a se chamar Diploma Fernando Kassab, a partir da lei aprovada na Câmara, de autoria do vereador Paulo Haddad. O objetivo é homenagear o jornalista, apresentador e chefe gastronômico, falecido em 26 de março deste ano, aos 64 anos. Fernando Kassab, que morava em Campinas, se destacou por comandar quadros sobre culinárias na TV e se tornar influenciador na área. Com trabalhos técnicos de Maurício Vicenzi, Isabela Santos para o Minuto Câmara.
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7: 6:06, boa noite para você, sintonizado na programação da Educativa FM 101,9, conectada com Campinas. Começando mais uma edição do programa Fim de Tarde. Músicas bem especiais para você terminar muito bem o seu dia. Na sua companhia, Deco Lopes, vamos juntos até às 7 horas da noite. Sejam sempre bem-vindos à nossa programação, abrindo o Fim de Tarde de hoje com Yas. Vamos ouvir That Just The Way It Is This. Uma ótima noite para você.

0: Fim de tarde aqui na programação Bahia Educativa com as melhores músicas, você terminando muito bem o seu dia. Ouvimos Toni Braxton, Unbreak My Heart. São 6 horas e 20 minutos em Campinas. Fim de tarde até às 7 horas da noite para você. Na sua companhia, Deco Lopes.
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0: Seguimos ao som de Waves on Waves. Back to Tears for Fears.

0: Fim de tarde na programação Bahia Educativa, nós ouvimos The Midnight com Light Years. Ouvimos antes Aves on Waves com a música Back to Tears for Fears. Agora são 6 horas e 31 minutos em Campinas, uma ótima noite para você. Fazer um convite aqui para você que é amante da música de qualidade, dia 17 de maio, a partir das 4 horas da tarde, Clube do Vinil Feminino em Campinas. Vai ser um encontro muito bacana para você amante e colecionador de discos de vinil. O encontro vai acontecer na loja The Disco, que fica, aliás, perdão, na loja The Vinil, que fica na rua Viscondessa de Campinas, 459, na Nova Campinas. A curadoria do mês é com a cantora Rita Lee, o álbum Fruto Proibido, Rita Lee e Tutti Frutti, de 1975. Então aproveite para você poder curtir aí uma tarde bem gostosa, Clube do Vinil Feminino Campinas, 17 de maio, a partir das 4 horas da tarde, na loja De Vinil, Rua Viscondessa de Campinas, 459, na Nova Campinas. Convite feito, seguimos com o Fim de Tarde até às 7 horas da noite aqui na programação.
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0: Sweet 17 com The Secret.

0: Aí para você o som de Wyhan com Venetian Gradient. Fim de tarde aqui na programação da Educativa. As melhores músicas para você terminar muito bem o seu dia. São 6 horas e 46 minutos em Campinas. Uma ótima noite para você.
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0: Peace of Dream, Warm Water.

0: Tá aí pra você o som de Peace of Dream com Warm Waiter. 6:50 em Campinas, chegando o informativo Câmara. Já voltamos com mais músicas pra você aqui no fim de tarde.
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2: A Comissão de Constituição e Legalidade da Câmara Municipal de Campinas realiza nesta quinta-feira, às 10 horas, uma audiência pública para debater o projeto de lei complementar de autoria do Executivo que altera a lei responsável por regulamentar o quadro da Orquestra Sinfônica Municipal. Entre as principais mudanças está a reorganização da composição da banca avaliadora dos concursos públicos para ingresso na orquestra, que passará a contar com o regente titular, músicos efetivos da orquestra, integrante da comunidade com reconhecido conhecimento musical e músico especialista sem vínculo com a prefeitura ou com a orquestra. Outra mudança prevista é a retirada da exigência de registro na Ordem dos Músicos do Brasil como requisito para provimento dos cargos. A audiência pública está marcada para ocorrer no plenarinho da Câmara, com transmissão ao vivo pela TV Câmara Campinas e pelo canal da emissora no YouTube. A população poderá participar presencialmente ou enviar manifestações pelo link disponível na página inicial do portal da Câmara. Com trabalhos técnicos de Maurício Vicenzi, Isabela Santos para o Minuto Câmara.
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0: 6:51. Uma ótima noite para você. No fim de tarde, você confere o som de Pet Shop Boys com Western Girls.

Midnight Wave Music aqui na programação do Fim de Tarde. E assim eu vou encerrando a minha participação de hoje aqui na programação da Educativa. Eu, Deco Lopes, estou de volta amanhã a partir das 3 horas da tarde. Mais uma vez, obrigado pelo carinho da sua audiência. Uma ótima noite para você e até amanhã. Tchau, tchau.

0: Em Brasília, 19 horas.
1: Está no ar a Voz do Brasil. As notícias do governo federal que movimentaram o país no dia de hoje.
2: Olá, boa noite.
0: Boa noite para você que nos acompanha em todo o país.
2: Quarta-feira, 13 de maio de 2026.
0: E vamos ao destaque do dia. Medida para conter a alta no preço do combustível.
2: O governo do Brasil anuncia subvenção a produtores e importadores de gasolina. Gabriela Noronha.
3: A expectativa é que essa subvenção reduza em até 62 centavos o preço do litro da gasolina ao consumidor após a mistura obrigatória de etanol.
0: E ainda, número de empregos formais no país cresceu 5% no ano passado.
2: São quase 60 milhões de vínculos ativos entre trabalhadores dos setores público e privado. Pablo Mundim.
4: Nos últimos 3 anos, foram mais de 7 milhões e 800 mil novos vínculos registrados. O resultado confirma a continuidade da expansão do emprego formal no país.
0: Você vai ouvir também, Brasil registra o menor número de homicídios da década para os 3 primeiros meses do ano.
2: Aumenta também a apreensão de armas e munições.
0: Para falar como o país alcançou esses resultados, vamos conversar ao vivo com o secretário nacional de Segurança Pública, Chico Lucas.
2: Hoje na apresentação da Voz do Brasil, eu, Mariana Jungmann e Nazi Brum.
0: E acompanhe a gente ao vivo, acesse radiogov.abc.com.br ou o canal Gov na sua TV aberta.
2: O governo do Brasil anunciou hoje mais uma medida para conter os impactos da alta dos combustíveis em razão dos conflitos no Oriente Médio.
0: A nova medida foi publicada agora há pouco em edição extra do Diário Oficial da União e vai garantir subsídios para a gasolina produzida aqui ou importada de outros países.
2: O valor do auxílio será definido por meio de portaria do Ministério da Fazenda.
3: Para conter a alta dos combustíveis provocada pela guerra no Oriente Médio, o governo do Brasil anunciou nesta quarta-feira uma subvenção aos produtores e importadores de gasolina. A expectativa é que essa subvenção reduza em até 62 centavos o preço do litro da gasolina ao consumidor após a mistura obrigatória de etanol. De acordo com Alexandre Silveira, ministro de Minas e Energia, o objetivo é tentar uma ação imediata sobre os preços dos combustíveis com resultados efetivos.
5: Nenhum outro país do mundo teve menor impacto do que o Brasil, exatamente porque nós fomos rápidos, proativos.
3: A nova subvenção começa pela gasolina, mas poderá ser estendida ao óleo diesel a partir de junho. Segundo o ministro do Planejamento, Bruno Moretti, a subvenção funcionará como um cashback do tributo fiscal. Isso significa que quando o importador o produtor pagar o imposto, o valor será devolvido em forma de subvenção.
6: O que nós estamos colocando é que a gente devolve esse tributo como uma subvenção e essa devolução é uma espécie de cashback desse tributo, capaz de amortecer eventuais choques de preço, eventuais aumentos de preço de combustível.
3: Segundo o governo, a medida atenta uma sinergia entre o setor público e o setor privado. Apesar do impacto da guerra no aumento do preço do petróleo, o Brasil ocupa a posição favorável em comparação com outros países. De acordo com o ministro do Planejamento, Bruno Moretti, a estratégia de mitigação reflete a preocupação do governo do Brasil com a situação financeira das famílias.
6: O que a gente pretende aqui fazer é converter parcela dessa arrecadação adicional em medidas de mitigação dos impactos de preço, sempre resguardada a premissa da neutralidade fiscal.
3: As medidas utilizarão recursos do Orçamento Geral da União. A despesa mensal estimada é de 272 milhões de reais para cada 10 centavos de subvenção no litro de gasolina e de 492 milhões para cada 10 centavos de subvenção no litro do diesel. O secretário executivo do Ministério da Fazenda, Rogério Seron, explica que a medida será neutra do ponto de vista fiscal, porque a arrecadação com a receita do petróleo subiu.
7: É impossível neutralizar 100%, mas é possível sim atuar de forma rápida, eficiente, com inteligência e ter um bom desempenho, reduzir o impacto para a população.
3: A nova subvenção faz parte de uma série de medidas que o governo do Brasil tem adotado para conter a alta dos combustíveis provocada pela guerra no Oriente Médio. Em março, o governo zerou a tributação de PIS e COFINS sobre óleo diesel, além de aumentar a tributação sobre as exportações do combustível. Reportagem Gabriela Noronha.
0: Brasil contra o crime organizado. Um dos objetivos do plano anunciado pelo governo federal é fechar as fontes de financiamento das organizações criminosas no país.
2: Ele também quer impedir que os presídios brasileiros continuem servindo como centros de comando e recrutamento para facções criminosas.
0: Em entrevista ao programa Bom Dia Ministro, transmitido pela empresa Brasil de Comunicação, o ministro da Justiça e Segurança Pública, Wellington Lima, afirmou que a ideia é atuar contra o planejamento das organizações criminosas.
8: Nós vamos tirar da cadeia esta característica de escritório do crime. Realmente instituir padrões de excelência, como acontece no sistema prisional federal. E esse padrão de excelência envolve treinamento do pessoal, equipamento de raio-x, drones, equipamentos tecnológicos que aumentarão o padrão de segurança.
2: O programa tem foco ainda no combate ao tráfico de armas e ampliação das taxas de esclarecimento de homicídios.
0: A estratégia prevê investimentos que ultrapassam os 11 bilhões de reais.
2: Pois é, mas antes mesmo do lançamento do plano, o Brasil registrou o menor número de homicídios da década no primeiro trimestre, com uma redução de 25% frente a 2022.
0: Os latrocínios também caíram 48% e os roubos de veículos 42,3% nos primeiros três meses de 2026.
2: Hoje a gente conversa com o secretário nacional de Segurança Pública, Chico Lucas, para saber mais sobre os dados de segurança e o que foi feito pelo governo para alcançar esses resultados. Boa noite, secretário.
9: Boa noite, Mariana. Boa noite, Nazi. Boa noite a todos os ouvintes do Brasil.
2: Secretário, vamos começar então falando sobre os dados de homicídios. Eles caíram 25% e essa queda ocorreu em todo o país ou ela foi concentrada mais em algumas regiões do que outras?
9: Todas as regiões apresentaram queda no número de homicídios, principalmente os estados do Nordeste, em razão também de números anteriores, nos períodos anteriores de avaliação, mais altos. Então a gente tem essa redução, fruto muito de uma política em que há um maior cumprimento dos mandados de prisão, maior investimento por parte do governo federal e, na nossa visão, uma das principais políticas, que é a restrição ao uso de armas. Quanto menos armas em circulação, há uma causalidade óbvia entre armas em circulação e homicídios, principalmente esses homicídios de proximidade, onde você está num contexto de uma disputa ou de uma briga. Então, esse tipo de crime, ele é muito decorrente da facilidade das pessoas em ter acesso a armas. Então, todas essas combinações com outros fatores, como o próprio envelhecimento da população, tem feito com que os índices estejam reduzindo e nós apresentamos nesse primeiro trimestre o menor número da série histórica da última década. Então é um importante índice que reforça o papel de articulação do governo federal, mas também da atuação das forças de segurança estaduais.
0: Secretário, como a gente disse no começo, outros crimes como latrocínio e roubos de veículos também tiveram redução acentuada, né? A que se deve essas reduções?
9: Olha, são vários fatores. O fenômeno da segurança pública, ele é multidimensional. Então, além do trabalho das polícias que têm sido cada vez mais atuantes, por exemplo, com o uso de ferramentas como o vídeo monitoramento, onde você tem a tecnologia do OCR, da leitura de placas, que fiscalizam cada vez mais em tempo real os veículos que são roubados. O compartilhamento de informações e de dados que tem sido a tônica, inclusive é essa a nossa intenção com a PEC da Segurança Pública, fazer com que essa integração seja efetiva, você tem o maior investimento por parte do governo federal com o Fundo Nacional de Segurança Pública. Isso tem combinado, trazido esses números. Então, menos ocorrências de roubo e furto de veículos, de celulares em alguns estados, como a gente vinha falando aqui sobre as políticas de recuperação de celular, somados tem diminuído o latrocínio. E também outros aspectos são negativos que a gente também tem que colocar, que é a mudança do perfil do criminoso. Tem muito criminoso migrando para o mundo digital. Então, tudo isso combinado faz com que menos crimes sejam cometidos no ambiente real, né? Fora do mundo das redes sociais e da internet.
2: E a gente teve também um aumento do cumprimento dos mandados de prisão, apreensão de armas e de munições. Como que a integração maior das polícias, o senhor até já mencionou isso agora na sua última resposta, essa integração das polícias federais com as polícias estaduais, isso ajudou a melhorar esses índices?
9: Olha, esse é um dos fatores que são diretamente afetados pela integração dos dados que nós implementamos no Ministério da Justiça e Segurança Pública e nas gestões anteriores, porque nós temos um Banco Nacional de Mandados de Prisão, que são os mandados conferidos pela Justiça e que ficam num banco. Muitas vezes os foragidos, eles fogem dos estados da federação e cada estado cuida do seu banco. O que é que o Ministério da Justiça fez? Ele cruzou esses dados com vários bancos de endereços para atualizar a localização dos foragidos. Fizemos isso tanto no Centro Integrado Mulher Segura, para cumprir os mandados de prisão no mês de março, e a gente vai fazer isso continuamente, das pessoas que cometeram crimes contra a vida das mulheres, como também nos crimes violentos. Esse aumento do cumprimento de mandados de prisão, combinado também com a RENARME, que é a Rede de Enfrentamento ao Tráfico de Armas, fez com que essas duas coisas, que é o cumprimento de mandado de prisão e a apreensão de armas, aumentasse. Ora, menos armas em circulação, menos pessoas violentas que cometeram crimes anteriores foragidas, fazem com que o número de crimes violentos, no caso os homicídios, tenham diminuído. Então, essa integração é fundamental para a gente chegar nesses bons números.
0: Secretário, o senhor citou que esses dados aí refletem o fortalecimento das forças de segurança com investimentos em equipamentos e inteligência. São estes que o governo também aposta no novo programa Brasil contra o Crime Organizado, que foi lançado ontem. O senhor pode falar mais para a gente sobre como será esse trabalho a partir de agora?
9: O Brasil contra o Crime Organizado é a executoriedade da lei antifacção, a lei que foi aprovada, encaminhada pelo presidente Lula, e que traz um tipo penal, que é o domínio social estruturado feito por organizações criminosas ultraviolentas. A gente vai combater essas organizações. Primeiro, pela asfixia financeira. Elas querem dinheiro. O dinheiro é o objetivo e é o fundamento de tudo. Nós vamos asfixiá-las, evitar o fluxo de armas, combatendo o tráfico de armas, elucidar os homicídios e, principalmente, estabelecer um padrão de segurança máxima nos presídios estaduais. Isso tudo para que a gente possa devolver os territórios às populações que são os seus verdadeiros donos.
2: A ideia é cercar essas organizações por todos os lados, né?
9: O objetivo é esse, com uma cooperação interfederativa entre estados, União, com recursos provenientes do orçamento e, principalmente, com integração. Nós temos várias instituições funcionando, mas nós precisamos agora trabalhar em conjunto para atacar esse crime organizado.
0: Bom, nós conversamos com o Chico Lucas, secretário nacional de Segurança Pública. Secretário, muito obrigado pela presença aqui na Voz do Brasil.
9: Eu que agradeço o espaço.
2: O estoque de empregos formais no Brasil chegou a quase 60 milhões.
0: É o que mostrou a RAIS, a Relação Anual de Informações Sociais, divulgada hoje.
2: O resultado foi positivo em todos os grupos econômicos e em todos os estados do país, além do Distrito Federal.
10: O número de empregos formais no país alcançou 59.970.000 vínculos em 2025, um crescimento de 5% em relação ao ano anterior. É o que mostra os dados da RAIS, Relação Anual de Informações Sociais, divulgada nesta quarta-feira pelo Ministério do Trabalho e Emprego. O setor privado segue como o principal empregador, mas o setor público teve um crescimento mais intenso no período da pesquisa. Para o concursado Patrick Acker, foi a segurança de um salário fixo, os benefícios e a estabilidade que o fizeram optar pela carreira pública.
11: Ter a segurança de um plano de saúde, ter a segurança de uma previdência privada, um vale-refeição, um salário fixo ali todo mês, isso é um benefício que eu acho que, assim, não tem preço, né?
10: Todos os grupos de atividades econômicas apresentaram variação positiva no ano passado. O destaque foi o setor de serviços, que cresceu 7,2%, seguido pelos setores do comércio, indústria, construção civil e agropecuária. Seu Damião Epaminondas de Souza é amador de ferragem de uma obra de Brasília. Com carteira assinada há mais de 17 anos, o operário sabe bem dos benefícios da conquista.
12: Em 2022, eu sofri um acidente. E nesse acidente, eu fiz valer o apoio do INSS, né, ter tido o apoio da empresa. É um benefício, assim, incomparável, inenarrável a questão da gente ter um CLT.
10: O número de estabelecimentos com empregados também cresceu, passando de 4 milhões e 700 mil para 4 milhões e 800 mil, com variação de 2,1%. A RAIS consolida de forma automática as informações do E-Social, enviadas por empregadores. Por meio desse sistema, o processo tornou-se mais rápido, seguro e preciso, avalia o analista de recursos humanos, Alan Rogério de Souza.
13: A mesma informação que eu passei para o Ministério do Trabalho, eu passei para a Caixa, eu passei para todos os órgãos, o INSS, todo mundo está sabendo dessa informação. Então é muito mais rápida, muito menos burocrática para a gente acaba diminuindo muito nossos problemas
10: Nos últimos 3 anos, foram mais de 7 milhões e 800 mil novos vínculos registrados. O resultado confirma a continuidade da expansão do emprego formal no país, afirmou o ministro do Trabalho e Emprego, Luiz Marinho.
14: O país ele continua num processo de crescimento consistente, de forma sustentável, gerando emprego de qualidade. Nós estamos num momento de menor taxa de desemprego da nossa história, um momento muito bom, apesar dos juros altos, né?
10: Do ponto de vista regional, Norte e Nordeste apresentaram o maior crescimento no ano passado, com alta de 10%, o dobro da média nacional. Entre as unidades da Federação, todas apresentaram variação absoluta positiva no estoque de vínculos formais. Reportagem Pablo Mundim.
2: E a redução da jornada de trabalho está sendo implantada para os servidores terceirizados do governo federal.
0: A medida deve alcançar 40 mil trabalhadores que passam a cumprir 40 horas semanais.
2: A ação vai de encontro à proposta, vai ao encontro da proposta do governo de pôr fim à escala 6x1, ou seja, 6 dias de trabalho e 1 de descanso. Proposta do governo de pôr fim à escala 6x1, ou seja, 6 dias de trabalho e 1 de descanso.
15: No Serviço Federal de Processamento de Dados,

0: sair daqui, vou pra faculdade, eu chego em casa tarde, acordo cedo pra vir pro CEF. Pra mim é mais questão de descanso, eu tenho uma hora mais pra estudar, eu tenho uma hora mais pra descansar.
1: A superintendente de logística do SERPRO, Elaine Dalcol, defende que a mudança é benéfica e não afeta a produtividade.
2: A produtividade ela não se mede pela quantidade de horas, mas pela qualidade do trabalho, porque reduz a sobrecarga e eleva o engajamento.
1: Entre as medidas adotadas pelo governo federal para os terceirizados da administração pública estão a redução da jornada de trabalho de 44 horas para 40 horas semanais, sem prejuízo de salário. Mais de 40 mil terceirizados serão beneficiados. As ações fazem parte de um conjunto de medidas tomadas pelo governo do Brasil em defesa dos trabalhadores. Entre elas está o projeto de lei que propõe o fim da escala 6x1. O ministro da Secretaria-Geral da Presidência da República, Guilherme Boulos, destacou que a mudança da escala e da jornada deve beneficiar principalmente quem trabalha no comércio.
3: O comércio de varejo, de maneira geral, é onde você tem a maior incidência dos 14, 15 milhões de trabalhadores brasileiros que estão na escala 6x1. Uma regulamentação que proteja o trabalhador, as empresas têm condições de precificar e de se adaptar a isso.
1: O governo do Brasil enviou ao Congresso Nacional, em abril, um projeto de lei que propõe o fim da escala 6x1. O texto foi enviado com pedido de urgência constitucional e está sendo analisado na Câmara dos Deputados. O projeto propõe a redução da jornada para 40 horas semanais e a garantia de 2 dias de descanso remunerado por semana, sem redução de salário. Reportagem, Márcia Fernandes.
4: A venda no comércio está aumentando.
5: Uma pesquisa divulgada hoje pelo IBGE mostra que a venda no varejo cresceu 4% em março, quando comparado ao mesmo mês do ano passado.
4: E essa expansão tem sido contínua nos últimos 6 meses.
6: Ano de Copa do Mundo e muita gente quer garantir a melhor imagem para assistir aos jogos. O Luiz Salles, de São Luís, no Maranhão, comprou uma televisão novinha e maior.
7: Acredito que tenha sido uma boa compra, porque quanto maior a tela para ver o jogo e numa resolução de alta definição, tem uma sensação diferente.
6: E foi justamente a compra de novos televisores e celulares uma das responsáveis pelo aumento do volume de vendas do comércio varejista no mês de março. Quando comparado a fevereiro, o índice cresceu 0,5%. Esses aparelhos fazem parte do grupo de equipamentos e material para escritório, informática e comunicação, que teve um aumento na venda de 5,7% em relação ao mês anterior. Os dados da pesquisa mensal de comércio foram divulgados nesta quarta-feira pelo IBGE. De acordo com o gerente do estudo, Cristiano Santos, a valorização do real frente ao dólar foi um dos motivos de o setor atingir essa taxa.
8: Essa atividade de equipamentos para escritório, informática e comunicação oferta e vende produtos que são da maioria importados. Essa atividade, então, ela tem ali um componente com relação a custos muito ligado à variação do dólar.
6: O crescimento das vendas no varejo atinge o nível mais alto da série histórica pelo terceiro mês seguido. Além dos equipamentos e material para escritório, contribuíram para o aumento das vendas no mês de março os combustíveis e lubrificantes, artigos de uso pessoal e doméstico, livros, jornais, revistas e papelaria. Reportagem Raquel Mariano.
5: Menos impostos para quem faz compras online em sites internacionais.
4: O governo do Brasil zerou a chamada taxa das blusinhas em itens de menos de 50 dólares vendidos online.
5: A expectativa é beneficiar principalmente as famílias de menor renda.
9: As compras online em sites internacionais fazem parte do dia a dia da estudante universitária Lívia Barros, de Brasília, e vão além das chamadas blusinhas.
10: Calça, quadro, colcha de cama, até acessórios para pets, para gato, para cachorro.
9: Na hora de colocar as compras no carrinho virtual, era só alegria. Mas quando o valor final aparecia na tela, os impostos estavam pesando no bolso.
10: Eu ficava muito cabisbaixa de comprar por conta da taxa, que os impostos eram terríveis.
9: Para quem faz compras online, como a Lívia, veio em boa hora o anúncio de que os impostos federais que incidiam sobre os produtos internacionais

0: estão zerados. A iniciativa do governo do Brasil vale para itens abaixo de $50, ou seja, pouco menos de R$250. A medida provisória, que zera a chamada taxa das blusinhas, assinada pelo presidente Luiz Inácio Lula da Silva, vai beneficiar o segmento mais pobre da população, como explicou o ministro do Planejamento e Orçamento, Bruno Moretti.
1: São produtos de consumo popular. Os números mostram que a maior parte das compras é de pequeno valor. Então, é retirar impostos federais do consumo popular, do consumo das pessoas mais pobres, melhorando o perfil da nossa tributação.
0: O imposto federal cobrado sobre essas compras era de 20% do valor do produto e agora não será mais aplicado. Mas continua incidindo o ICMS, imposto estadual cuja alíquota varia entre os estados. A economia vai chegar de imediato ao bolso do consumidor. Um exemplo, um item que custa o equivalente a R$100 subiria para R$120 com o imposto federal. No caso de um estado com ICMS de 17%, esse preço final passaria para cerca de R$140. O economista Ademir Marchetti explica como fica o preço nessa situação com as novas regras.
2: Com a isenção do imposto federal, agora ficou somente o ICMS. O mesmo R$100 vai pagar um imposto de 17%, mais R$17. Um preço final, então, sai por R$117. A economia é de R$23 numa compra de 100, ou seja, redução bastante significativa para o consumidor final. Então, justamente, né, as famílias que têm uma renda menor que vão acabar se beneficiando mais.
0: Segundo o governo federal, o fim da taxa das blusinhas foi possível devido ao combate efetivo ao contrabando e à regularização do setor desde 2024. Reportagem Graziela Mendonça.
3: E essas foram as notícias do governo do Brasil.
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4: Fique agora com o Minuto do TCU e em seguida as notícias do Poder Judiciário e do Congresso Nacional. Boa noite.
3: Boa noite para você e até amanhã.
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9: Presidente do STF defende diálogo entre cortes constitucionais na abertura da 16ª Conferência Ibero-Americana.
10: Operação Faroeste. STJ recebe nova denúncia contra magistradas baianas.
9: Justiça do Trabalho levará serviços jurídicos gratuitos ao arquipélago do Marajó, no Pará.
10: Boa noite, eu sou Marcela Luiza.
9: E eu sou Walter Lima.
10: Começou hoje no Supremo Tribunal Federal a 16ª edição da Conferência Ibero-Americana de Justiça Constitucional.
9: Pela primeira vez, o Brasil sedia o evento, que reúne cortes de diversos países para debater o futuro do direito e da democracia. Judite Aragão.
11: Na abertura, o discurso do presidente do Supremo Tribunal Federal e do Conselho Nacional de Justiça, ministro Edson Fachin, foi um alerta sobre a defesa da independência judicial como pilar da cidadania.
12: Eleições continuam ocorrendo, parlamentos permanecem abertos, tribunais seguem decidindo até o dia em que tudo isso deixe de acontecer. E mesmo antes desse dia, a democracia já terá sido esvaziada de toda a sua substância constitucional. Nosso papel como jurisdição constitucional, quero crer, é precisamente identificar essa trajetória antes que ela se torne irreversível e valendo-nos dos mecanismos de proteção que as próprias constituições nos outorgam, defender o Estado de Direito e defender a ordem democrática.
11: O evento vai até amanhã e pode ser acompanhado pelo YouTube do STF.
10: STJ recebe nova denúncia contra 4 pessoas no âmbito da Operação Faroeste.
9: A operação investiga possível venda de decisões judiciais em esquema de grilagem e disputa de terras no oeste da Bahia. Fátima Uchoa.
13: Com a denúncia recebida, tornaram-se réus a desembargadora Maria do Socorro Barreto Santiago e a juíza Marivalda Almeida Moutinho, ambas do Tribunal de Justiça da Bahia, e os empresários Adailton Maturino dos Santos e Gessiane Souza Maturino dos Santos. E segundo o Ministério Público Federal, as práticas criminosas incluíram manobras no julgamento de recurso administrativo sobre a legalidade de portaria da Corregedoria do Tribunal Estadual, que determinava o bloqueio de matrículas imobiliárias, além de uma ação possessória sobre imóvel rural de grande extensão. Os dois empresários teriam entregado às magistradas dinheiro e bens de alto valor em troca de favores nos processos. O relator na Corte Especial do STJ é o ministro Og Fernandes.
10: Nunes Marques é o novo presidente do Tribunal Superior Eleitoral.
9: A cerimônia foi conduzida pela ministra Carmen Lúcia, que deixou a presidência após quase 2 anos no cargo. Estevam Furtado.
14: No primeiro discurso como presidente do TSE, Nunes Marques destacou que a democracia brasileira continua sendo decidida pela vontade livre do povo nas urnas. Ele defendeu a segurança das urnas eletrônicas, falou da importância do voto livre e sem pressão política ou econômica, e alertou para os riscos do uso irresponsável da inteligência artificial nas eleições. Depois de assinar o termo de posse, Nunes Marques deu posse ao ministro André Mendonça como vice-presidente do TSE.
10: Justiça do Trabalho levará serviços jurídicos gratuitos ao arquipélago do Marajó, no Pará, entre os dias 18 e 22 de maio.
9: A ação é coordenada pelo Conselho Nacional de Justiça e envolve mais de 50 entidades parceiras do Judiciário, Executivo e Sociedade Civil. Larissa Batista.
15: A ação quer garantir serviços judiciais de cidadania e de saúde para os moradores dos municípios de Breves e Portel, no arquipélago do Marajó, no Pará. A população vizinha do município de Melgaço também será atendida. Diariamente, um barco da Prefeitura Municipal fará o deslocamento dos interessados até os pontos de atendimento. Para mais informações, acesse o site tst.jus.br ou as redes sociais do TST.
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10: Uma boa noite.
9: E até amanhã.
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1: Eu sou Paula Groba e estes são os destaques de hoje do Jornal do Senado, que começa agora. Senado aprova e segue para sanção projeto que torna crime exercício ilegal da medicina veterinária. Comissão estende prazo para denúncia de violência doméstica. Sugestão popular pode beneficiar trabalhador em casos de FGTS atrasado. Boa noite. Mulheres vítimas de violência doméstica e familiar poderão ter mais tempo para denunciar os agressores. A Comissão de Constituição e Justiça aprovou um projeto que amplia de 6 meses para até 1 ano o prazo para a apresentação das denúncias. O texto seguiu com pedido de urgência para votação em plenário. Repórter Bruno Lourenço.
2: O projeto de lei aprovado pelos senadores dá às vítimas de violência doméstica e familiar até 1 ano para tomar providências legais contra seus agressores. O prazo hoje é de 6 meses, contado do dia em que a mulher tem o conhecimento do autor do crime. O senador Isalci Lucas, do PL do Distrito Federal, defendeu a extensão do prazo.
3: Nos casos de violência doméstica e familiar contra a mulher, a ofendida mora com o agressor, tem laços afetivos com ele e muitas vezes depende economicamente dele. Assim, a vítima necessita de um prazo maior de reflexão para exercer o direito de queixa ou representação, a fim de vencer o medo, a vergonha, o trauma e até mesmo o eventual sentimento que ainda nutre sobre o agressor e reunir as condições para denunciar as agressões sofridas.
2: Em caso de falha do Ministério Público, esse prazo também vai a 1 ano e começaria a contar a partir do término do período reservado à promotoria para o oferecimento da denúncia à Justiça. A proposta, que já passou pela Câmara dos Deputados e nas Comissões de Direitos Humanos e Segurança Pública do Senado, seguiu com pedido de urgência para a votação no plenário. Se aprovada, vai à sanção presidencial.
1: E a Voz do Brasil deve ganhar um novo espaço de orientação e combate à violência contra a mulher. O Senado aprovou um projeto que reserva 1 minuto do programa para divulgar serviços de prevenção e enfrentamento, como o Ligue 180. O texto seguiu para a sanção. Repórter Pedro Pince.
4: O Senado aprovou o projeto da deputada Lídice da Mata, do PSB da Bahia, que obriga a divulgação de serviços de enfrentamento à violência contra a mulher no programa A Voz do Brasil. Pela proposta, o programa deverá reservar 1 minuto para divulgar serviços destinados à prevenção e ao enfrentamento desse tipo de violência, como o Ligue 180, Central de Atendimento à Mulher, que recebe denúncias e fornece orientações sobre leis, direitos das mulheres e serviços da rede de atendimento. A Voz do Brasil é o programa oficial de informações dos três poderes. Transmitido de segunda a sexta-feira pelas emissoras de rádio entre 7 e 10 da noite. O projeto altera o Código Brasileiro de Telecomunicações, que obriga a retransmissão do programa. A relatora, senadora Damaris Alves, do Republicanos do Distrito Federal, destacou a popularidade da Voz do Brasil.
5: Trazer para esse programa, que o Brasil inteiro ama, a canais de atendimento sobre violência contra a mulher é um passo tão importante, presidente, na proteção e na defesa da mulher. E que agora a gente possa falar com todos, nos lugares mais longe do Brasil, onde às vezes a gente não consegue ir, a Voz do Brasil chega.
4: O minuto destinado à divulgação será incluído no tempo reservado à Câmara dos Deputados. O texto segue agora para a sanção presidencial.
1: Quem maltratar animais poderá enfrentar penas mais duras. A Comissão de Meio Ambiente aprovou um projeto que aumenta a punição para maus tratos, com previsão de 2 a 5 anos de reclusão, além de multa. Hoje a pena varia de 3 meses a 1 ano de detenção. As informações com Márcio Maturana.
6: A pena para quem maltratar qualquer animal pode aumentar dos atuais 3 meses a 1 ano de detenção, mais multa, para de 2 a 5 anos de reclusão, mais multa. Igual a pena já prevista para maus-tratos de cães e gatos. Esse projeto avançou da Comissão de Meio Ambiente para a Comissão de Constituição e Justiça. O texto do senador Confúcio Moura, do MDB de Rondônia, foi aprovado na forma de um substitutivo, incorporando outras 9 proposições sobre o mesmo tema, apresentado pela relatora, Leila Barros, do PDT do Distrito Federal.
7: Em agosto de 2025, no município de Bananal, em São Paulo, um indivíduo forçou um cavalo a marchar por longa distância até a exaustão, o que teria causado sua morte.
6: Ainda segundo o projeto, a pena pode ser aumentada em casos que envolvam tortura, abuso sexual ou transmissão das agressões em redes sociais.
1: Além do aumento das penas para crimes de maus tratos, o Senado aprovou uma proposta que torna crime o exercício ilegal da medicina veterinária. A medida busca garantir mais segurança no atendimento aos animais e evitar riscos à saúde pública. Pelo texto, quem atuar como veterinário sem autorização poderá pegar de 6 meses a 2 anos de detenção, além de multa. A proposta segue para a sanção presidencial. O relator, senador Sérgio Moro, do PL do Paraná, afirmou que a punição será direcionada à prática clandestina, sem prejudicar profissionais como agrônomos e zootecnistas.
8: O PL, na verdade, mira o verdadeiro criminoso, o fraudador, o leigo e o clandestino que ameaçam a saúde pública.
1: O senador Efraim Filho, do PL da Paraíba, disse que o projeto aprovado representa um pleito dos Conselhos Regionais de Medicina Veterinária.
9: Uma demanda pela aprovação desse projeto é um tema que impacta no dia a dia do segmento, da categoria. Hoje, a relação com os animais é uma relação cada vez vínculos mais estreitos. A medicina veterinária está presente em muitas atividades do setor produtivo, então o exercício ilegal dessa profissão mereceu essa tipificação.
1: Quando o empregador atrasa o depósito do FGTS, o trabalhador pode sair no prejuízo. Uma sugestão popular transformada pelo Senado em projeto de lei quer garantir que as multas por esse atraso sejam repassadas ao próprio empregado. A proposta surgiu no programa E-Cidadania do Senado. A reportagem é de Rodrigo Rezende.
10: O Senado irá discutir como projeto de lei uma ideia apresentada no programa E-Cidadania, que determina que o valor total das multas e encargos arrecadados em razão do atraso ou falta de recolhimento do Fundo de Garantia do Tempo de Serviço, o FGTS, sejam repassados diretamente ao trabalhador prejudicado. O senador Paulo Paim, do PT do Rio Grande do Sul, que foi relator da sugestão legislativa na Comissão de Direitos Humanos e Legislação Participativa, afirmou que a proposta traz justiça.
11: Razoável, portanto, que eventuais multas incidentes sobre o recolhimento em atraso sejam destinadas à conta vinculada do trabalhador. De igual maneira, o empregador que não recolher ou recolher intempestivamente as contribuições para o FGTS, deve arcar com eventuais prejuízos sofridos pelo trabalhador.
10: A sugestão legislativa foi apresentada pelo Instituto Fundo de Garantia do Trabalhador. Qualquer cidadão pode apresentar ideias de novas leis ao Senado. Para isso, basta acessar senado.leg.br/e-cidadania.
1: O senador Espiridião Amin, do PP de Santa Catarina, criticou a decisão do governo federal de zerar a cobrança de tributos sobre as compras internacionais de até 50 dólares, conhecidas popularmente como a taxa das blusinhas. A medida provisória já está em vigor, mas precisa ser analisada pelo Congresso Nacional em até 120 dias para não perder a validade. Amin afirmou que em 2024 a taxação havia sido aprovada em acordo com o próprio governo para proteger empregos e a cadeia produtiva da indústria têxtil brasileira. Na avaliação do parlamentar, a mudança representa oportunismo político e provoca instabilidade tributária, o que pode prejudicar setores produtivos.
12: O governo concordou e agora toma uma decisão, no mínimo com cheiro de politicagem. Criar solavancos tributários é uma forma de sabotar a economia.
1: Já o senador Paulo Paim, do PT do Rio Grande do Sul, lembrou os 138 anos da assinatura da Lei Áurea. Ao mencionar a data, o parlamentar destacou iniciativas legislativas aprovadas ao longo dos anos, como o Estatuto da Igualdade Racial e a Lei de Cotas, mas defendeu novos avanços na ampliação de políticas públicas de inclusão social e de ações afirmativas. Paim também citou dados sobre desigualdade racial no país. Segundo o senador, a maioria das vítimas de homicídio no Brasil ainda são pessoas pretas e pardas, e as mulheres negras ainda enfrentam taxas de desemprego mais altas.
11: Segundo a RAIS, no segundo trimestre de 2024, havia 7,5 milhões de desocupados e a taxa média de desemprego para os homens não negros era de 4,6%, para as mulheres negras, 10,1%.
1: Música. com trabalhos técnicos de João Lira, o Jornal do Senado fica por aqui. Acompanhe agora as notícias da Câmara dos Deputados. Boa noite e até amanhã.

0: Jornal. Câmara dos Deputados. Plenário aprova restrições a condenados por crimes sexuais contra menores.
1: Deputados e governo encaminham acordo para diminuir escala de trabalho.
0: Câmara aumenta a punição para estupro de vulneráveis no ambiente militar.
1: Boa noite. A Câmara aprovou uma punição mais rigorosa para estupro de vulnerável no meio militar. O repórter Marcelo Larcher explica por que a mudança está sendo discutida.
2: A Câmara dos Deputados aprovou o projeto que altera as regras do Código Penal Militar para o crime de estupro de vulnerável, ou seja, quando a vítima tem menos de 14 anos de idade ou é uma pessoa com deficiência. O texto aumenta as penas previstas pela legislação militar, que é geralmente aplicada para punir militares em serviço. Dessa maneira, a punição iguala às previstas no Código Penal Comum. Atualmente, o Código Penal Militar prevê pena de 8 a 15 anos de prisão para o crime de estupro de menores de 14 anos, pessoas com deficiência ou sem discernimento para consentir. Já a legislação penal comum estabelece pena de 10 a 18 anos, sendo que a pena aumenta para 12 a 24 anos quando há lesão corporal grave e quando o estupro causar a morte da vítima, a pena é de 20 a 40 anos. O texto aprovado adota essas mesmas penas para os crimes ocorridos no âmbito militar. A proposta apresentada pela deputada Laura Carneiro, do PSD do Rio de Janeiro, também inclui regras que já existem no Código Penal. As penas se aplicam independentemente do consentimento da vítima, da experiência sexual anterior ou até da ocorrência de gravidez decorrente do crime. Relatora da proposta, a deputada Camila Jara, do PT do Mato Grosso do Sul, afirmou que o projeto corrige uma diferença entre o Código Penal Militar e a legislação penal comum, garantindo maior proteção a crianças e adolescentes e pessoas vulneráveis. Segundo a relatora, a proposta evita que militares recebam punições mais brandas do que civis em crimes da mesma gravidade. No plenário, o parecer foi lido pela deputada Érica Cocai, do PT do Distrito Federal.
3: O projeto e o parecer, eles equivalem ao Código Penal Militar ao que é previsto no Código Penal Comum, ou seja, a recrudescimento penal no Código Militar. E para além disso, ele exclui os atenuantes em casos de violência sexual. E aí, qualquer violência, qualquer que seja a vítima de violência sexual.
2: O projeto que aumenta penas para estupro de vulnerável no âmbito militar seguiu para análise do Senado. Da Rádio Câmara de Brasília, com informações de Daniela Lessa e Antônio Vital, Marcelo Larcher.
0: Homenagem. Roberto Monteiro, pai do PL, celebra os 217 anos da Polícia Militar do Rio de Janeiro, comemorados em 13 de maio. O congressista destaca o trabalho da Secretaria de Estado da Corporação e cumprimenta os quase 47 mil policiais, aos quais chama de heróis anônimos.
1: Roberto Monteiro, pai, se sente orgulhoso por ter enviado mais de 35 milhões de reais em emendas de sua autoria para as diversas forças de segurança fluminenses e acrescenta que a proteção da população é a prioridade do seu mandato.
0: Sargento Portugal, do Podemos, lista nominalmente os 46 agentes de segurança do Rio de Janeiro envolvidos em operações históricas contra o crime organizado, com apreensão de drogas e de armas, e dois policiais mortos durante assalto, para solicitar a promoção de todos por bravura.
1: Sargento Portugal presta sua homenagem aos 217 anos da Polícia Militar Fluminense e critica políticos que usam a corporação para fazer propaganda, mas ignoram as dificuldades da tropa. O parlamentar cita sua linhagem familiar de militares para reafirmar seu orgulho em ser policial.
0: Segurança Pública. Na avaliação de Carlos Jordi, do PL do Rio de Janeiro, o programa Brasil contra o Crime Organizado tem caráter eleitoreiro. O parlamentar afirma que os investimentos anunciados são insuficientes e que as medidas não enfrentam as facções criminosas de forma efetiva.
1: Carlos Jordi critica ainda o veto do governo a trechos de um projeto que endurecia regras para condenados pelo assassinato de policiais. Segundo o deputado, a retirada de dispositivos sobre progressão de pena e regime disciplinar diferenciado beneficia criminosos.
0: Alberto Fraga, do PL do Distrito Federal, classifica o novo plano do governo para a segurança pública como uma proposta sem inovação. Ele argumenta que medidas como fortalecimento do sistema prisional, combate ao tráfico de armas e ampliação da perícia já existem há anos.
1: Alberto Fraga também alerta que o financiamento do programa, via BNDES, pode aumentar as dívidas dos estados. O deputado defende mais investimentos na fiscalização das fronteiras e na reformulação da Força Nacional.
0: Raimondo, PT do Rio de Janeiro, critica a proposta aprovada na Comissão de Segurança Pública que permite o saque do FGTS para a compra de arma de fogo. O deputado afirma que o objetivo do Fundo de Garantia é proteger o trabalhador em áreas como habitação e aposentadoria.
1: Raimond se diz preocupado com políticas de segurança pública baseadas na ampliação do acesso a armas. Ele avalia que o Congresso deve rejeitar esse caminho para preservar ações voltadas ao amparo social e ao fortalecimento da democracia.
0: Coronel Crisóstomo, do PL de Rondônia, defende a redução da maioridade para 16 anos nos casos de crimes graves. Ele afirma que a discussão na Comissão de Constituição e Justiça busca responsabilizar adolescentes que cometem crimes hediondos conforme as regras aplicadas aos adultos.
1: Coronel Crisóstomo avalia que a mudança é necessária para enfrentar a participação de adolescentes em crimes violentos. Ele avalia que a legislação atual não garante punição adequada para esse tipo de ocorrência, aumentando a sensação de impunidade.
0: General Girão, do PL do Rio Grande do Norte, critica a condução das políticas de segurança pública, afirmando que o aumento da violência exige mais do que os investimentos financeiros anunciados pelo governo federal.
1: O deputado também defende o fortalecimento das forças policiais, com mais garantias aos agentes de segurança. General Girão ainda critica o sistema de justiça do país e defende a redução da maioridade penal como resposta ao avanço da criminalidade.
0: Justiça. A Câmara aprovou restrições para condenados por crimes sexuais contra crianças e adolescentes. A repórter Daniela Lessa acompanhou a votação.
4: O plenário da Câmara dos Deputados aprovou o texto principal do projeto que cria restrições para pessoas condenadas por crimes sexuais contra crianças e adolescentes, como estupro de vulnerável, exploração sexual infantil e produção ou divulgação de pornografia infantil. A proposta altera a Lei de Execução Penal. Pelo texto aprovado, a Justiça poderá determinar o uso de tornozeleira eletrônica e estabelecer limites de circulação quando o condenado deixar o presídio ou estiver cumprindo pena em regime aberto. Essas restrições poderão impedir a aproximação da vítima e de sua família, escolas, creches, parques, praças e outros locais frequentados por crianças. O condenado também poderá ser proibido de trabalhar em atividades voltadas ao público infantil, pedir guarda ou adoção de menores, morar em locais com crianças que não sejam seus filhos ou enteados e manter contato com menores de 14 anos por meios digitais sem autorização judicial. O relator do projeto, o deputado Kim Kataguiri, do Missão de São Paulo, defendeu que o objetivo é reduzir o risco de reincidência e criar mecanismos permanentes de proteção a crianças e adolescentes.
5: A gente impõe medidas, penas restritivas de direito para pedófilos, a gente impede que o pedófilo tenha uma creche, tenha um parquinho, seja dono de qualquer estabelecimento frequentado ou que tenha como clientela crianças, adolescentes.
4: Outro ponto previsto é a obrigação de comunicar formalmente ao cônjuge ou companheiro sobre a condenação e as restrições vigentes. Para concluir a votação, ainda falta aos deputados votarem uma modificação que amplia a medida também para menores acusados de crimes sexuais contra crianças e adolescentes. A emenda, apresentada pelo deputado Marcel Van Hatten, do Novo, do Rio Grande do Sul, altera penalidades previstas no Estatuto da Criança e do Adolescente. O debate sobre esse ponto gerou polêmica entre os parlamentares. A votação do texto principal chegou a ser suspensa. A emenda amplia de 3 para 6 anos o prazo máximo de internação de adolescentes que pratiquem atos infracionais com violência. E nos casos análogos a crimes hediondos, o prazo pode chegar a 12 anos. A emenda também prevê transferência para estabelecimento prisional comum quando o adolescente atingir a maioridade durante o cumprimento da medida socioeducativa em local separado dos detentos comuns. O deputado Marcel Van Hatten defendeu que os deputados se manifestem em votação nominal.
5: Se eles quiserem votar a favor de criminoso hediondo, vota a favor, mas deixa votar. Que acordo é esse que nós do Novo temos que retirar um destaque que é para punir melhor aqueles que são criminosos, porque senão eu não voto o resto do texto. Eu não vou admitir passar pano para esse tipo de bandido, não. Não vou retirar o meu destaque nem o pedido de nominar. Isso é um direito nosso.
4: A votação do projeto que cria restrições para condenados por crimes sexuais contra crianças e adolescentes ainda precisa ser concluída pelos deputados antes da proposta seguir para o Senado. Da Rádio Câmara de Brasília, Daniele Lessa.
0: Política.
1: Clarissa Tércio, do PP de Pernambuco, protesta contra a decisão do Ministério Público Federal de arquivar denúncia de violência política e de gênero que ela teria sofrido na Comissão da Mulher, contradizendo conclusões da Polícia Legislativa, que comprovam a injúria e o ataque misógino.
0: Clarissa Tércio evidencia a insegurança no ambiente de trabalho a que deputadas estão expostas e questiona qual o limite tolerável para a liberdade de expressão. Para a deputada, o arquivamento de seu processo evidencia a parcialidade das decisões judiciais, razão pela qual ela vai recorrer.
1: Paulão do PT critica a tramitação de um processo eleitoral em Alagoas que determinou a cassação de seu mandato. O deputado alega que a ação avançou sem que ele pudesse exercer plenamente o direito à ampla defesa e ao contraditório.
0: O deputado também afirma que vai continuar recorrendo da decisão e defendendo a legitimidade do mandato obtido nas urnas. Paulão sustenta que a eventual mudança no resultado eleitoral desconsidera a votação recebida e reafirma a disposição para seguir na disputa política.
1: Márcio Gerri, do PCdoB, acusa membros do governo do Maranhão de utilizarem o aparato estatal em favor de interesses políticos e familiares. O parlamentar denuncia a articulação de uma CPI na Assembleia Legislativa com o objetivo de atingir adversários da atual gestão.
0: De acordo com Márcio Gerri, o governo deixou de lado compromissos com a população para priorizar ações com foco eleitoral. Para ele, trata-se de uma tentativa de manutenção no poder.
6: Desenvolvimento Regional.
1: Ricardo Maia, do MDB da Bahia, mostra como as emendas impositivas são fundamentais, especialmente para garantir saúde e infraestrutura para municípios com receitas precárias. Ele citou como exemplo a compra de UTIs móveis e viaturas para as cidades de Araci, Vanderlei e Jaguaripe.
0: Ricardo Maia defende também que ações do Executivo, como a duplicação da BR-116 e a construção de institutos federais, são fundamentais para o crescimento do sertão baiano e do Brasil, reforçando o Pacto Federativo e os investimentos no futuro do país.
6: Meio Ambiente.
1: Pedro Lucas Fernandes, do União, alerta para os impactos econômicos da possível criação da reserva extrativista Tauamirim, no Maranhão. Segundo o parlamentar, a medida pode comprometer empregos, investimentos e o funcionamento do complexo portuário do estado.
0: Pedro Lucas Fernandes assinala que comunidades locais não teriam sido ouvidas durante o processo conduzido pelo ICMBio e Ministério do Meio Ambiente. Em nome da conciliação entre preservação ambiental e desenvolvimento econômico, o deputado pede a suspensão da criação da reserva.
6: Economia.
1: Merlon Solano, do PT do Piauí, cumprimenta o governo federal pela decisão de reduzir impostos para compras internacionais até $50 e reduzir para 30% as taxas para aquisições até $3,000. Em seu entendimento, a medida valoriza o salário e insere o Brasil no comércio global.
0: Merlon Solano destaca inovações trazidas pela reforma tributária, como a criação do cashback. Ele defende a compensação de perda de arrecadação com a taxação de apostas eletrônicas e dos super ricos e classifica como enganosa as afirmações de que o governo só aumenta tributos.
1: Lafayette de Andrada, do PL de Minas Gerais, critica o leilão de energia promovido pelo governo federal para a contratação de termoelétricas. Ele alerta que a medida contraria compromissos ambientais assumidos pelo Brasil e pode aumentar em mais de 10% a conta de luz dos consumidores.
0: Lafayette de Andrada acrescenta que órgãos de fiscalização já pediram a suspensão do leilão por falta de transparência e por mudanças repentinas nos preços. Segundo o parlamentar, o edital também ameaça desalojar milhares de famílias de agricultores assentadas no norte de Minas.
1: O STF começou a julgar as ações que tratam das regras de distribuição dos recursos da produção do petróleo. Segundo Marcelo Crivella, do Republicanos do Rio de Janeiro, não há justificativa para retirar receitas dos estados produtores, enquanto se mantém a arrecadação integral de outros recursos naturais, como os minérios.
0: De acordo com Marcelo Crivella, o Rio de Janeiro já sofreu impactos econômicos históricos, como a transferência da capital para Brasília. O parlamentar reforça que o estado depende dos royalties para financiar áreas críticas como segurança pública, saúde e educação.
1: Bongás, do PT do Rio Grande do Sul, defende a ampliação da faixa de isenção do imposto de renda, argumentando que reduzir a tributação fortalece o consumo das famílias.
0: O deputado também sustenta que a mudança impulsiona a economia ao ampliar o poder de compra da população. Além disso, Bongás reforça o apoio a propostas voltadas às condições de trabalho, como o fim da escala 6x1.
6: Trabalho.
1: Deputados fecham acordo para simplificar proposta de redução da jornada de trabalho. A repórter Silvia Munhato tem as informações.
7: O presidente da Câmara dos Deputados, Hugo Mota, afirmou que as negociações sobre o fim da escala de trabalho 6x1 se encaminham para uma alteração constitucional que reduz a jornada de trabalho de 44 horas semanais para 40 horas, com 2 dias de descanso e sem perdas salariais. Hugo Mota teve uma reunião para debater o tema com o ministro do Trabalho, Luiz Marinho, o ministro das Relações Institucionais, José Guimarães, líderes do governo e membros da comissão especial que trata da redução da jornada. Segundo Mota, situações específicas poderão ser tratadas pelos próprios trabalhadores e empregadores.
8: Nós queremos também fortalecer as convenções coletivas para que elas possam tratar das particularidades de cada setor. Também estabelecemos que será necessário o projeto de lei encaminhado pelo Executivo para podermos adequar a legislação às mudanças que faremos à nossa Constituição pela redução da jornada de trabalho.
7: O presidente da comissão especial que analisa a redução da jornada, deputado Alencar Santana, do PT de São Paulo, disse que vai ficar faltando decidir se haverá alguma compensação para os empresários e se haverá transição. Alencar defendeu a implementação imediata da mudança de jornada.
9: Eu, de minha parte, entendo que nós temos que implementar tudo que pudermos já. Há uma necessidade. Mas esse é o debate que nós vamos continuar amadurecendo. Logicamente, queremos e vamos garantir esse direito aos trabalhadores, mas, ao mesmo tempo, ninguém jamais pensa em quebrar a economia brasileira. Na verdade, nós entendemos que vai ter um ganho de escala de produtividade adiante.
7: A comissão especial fez audiência pública para debater os efeitos das mudanças para as mulheres e para pequenas empresas. Da Rádio Câmara de Brasília, Silvia Munhato.
0: Fernando Mineiro, do PT do Rio Grande do Norte, compara a resistência ao fim da escala 6x1 com os movimentos contrários à abolição da escravidão no Brasil. O parlamentar entende que a redução da jornada para 40 horas semanais representa uma medida de justiça social.
10: Nós temos também aqueles e aquelas que pregam o terror na sociedade com mentiras, com fake news, com manipulações, da mesma forma que aconteceu quando, em 1940, foi criado o salário mínimo, da mesma forma quando se colocou em debate a recuperação real do salário mínimo, esse setor que defende o empresariado, que aliás são maioria aqui nessa casa, diga-se de passagem, mas serão derrotados, porque o povo brasileiro está acompanhando esse debate.
1: De acordo com Fernando Mineiro, setores contrários à mudança propagam o medo para criticar a proposta, assim como ocorreu em debates históricos sobre direitos trabalhistas. O parlamentar espera que o Congresso acompanhe o entendimento da população e aprove a redução da jornada.
0: Na visão de Paulo Lemos, do PT do Amapá, a Câmara deve priorizar debates que impactem diretamente a vida da população. O parlamentar argumenta que embates ideológicos e ofensas pessoais não contribuem para o desenvolvimento econômico e social do país.
1: De acordo com Paulo Lemos, a discussão sobre a redução da jornada de trabalho é uma das prioridades com amplo apoio popular. Ele propõe a realização de estudos técnicos e o diálogo com o setor produtivo para avançar em uma proposta de forma equilibrada.
6: Direitos Humanos.
0: Jandira Fegari, do PCdoB do Rio de Janeiro, lembra que o 13 de maio marca os 138 anos da abolição formal da escravidão no Brasil. A deputada afirma que a Lei Áurea, apesar de ter sido uma conquista do movimento abolicionista, não garantiu à população negra o acesso pleno a direitos.
1: Jandira Fegari defende políticas afirmativas e medidas de reparação para enfrentar o racismo estrutural no país. Ela ressalta que as mulheres negras sofrem os maiores impactos das desigualdades sociais na renda, na educação, no trabalho e nas diferentes formas de violência.
6: Educação.
0: Rubens Pereira Júnior, do PT do Maranhão, destaca projeto de cursinho gratuito que prepara jovens de São Luís para o acesso ao ensino superior. Ele assinala que a iniciativa, fundada em 2023, tem ajudado a realizar o sonho de muitos jovens da periferia da capital do estado.
1: Rubens Pereira Júnior informa que o projeto já registra mais de 300 aprovações em institutos federais e universidades públicas. O congressista destaca que o cursinho passou a receber apoio federal em 2025 por meio da Rede Nacional de Cursinhos Populares. populares.
0: Professora Luciene Cavalcante, do PSOL, critica a postura da Prefeitura de São Paulo diante da greve dos servidores da educação. Segundo a deputada, a proposta de reajuste de apenas 13,5% parcelado em 2 anos desvaloriza a categoria.
1: Professora Luciene Cavalcante também critica a reforma administrativa, que, segundo ela, prejudica a carreira do magistério e afeta direitos de aposentados e pensionistas. Para a deputada, o projeto abre caminho para a privatização da educação infantil.
0: Termina agora o Jornal Câmara dos Deputados, com trabalhos técnicos de Everson Roni e apresentação de Márcio Aquiles Sardi e José Carlos Andrade. Uma ótima noite para você.
1: A Voz do Brasil volta amanhã. Boa noite.
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1: Uma ótima noite para você, sintonizado 101,9 Educativa FM, conectada com Campinas. Começamos agora mais uma edição do programa Love Songs. Muito romantismo para você recordar e também se emocionar. Na sua companhia, Deco Lopes. E abrindo o programa de hoje ao som de A-ha, There Is Never Forever Thing. Uma ótima noite para você.

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Al Jarreau, So Good.

As melhores músicas aqui na programação da Educativa Love Songs. 8 horas e 45 minutos. Denise Williams, It's Gonna Take a Miracle.